0: decreto assinado hoje pelo presidente determina que as plataformas retirem conteúdos íntimos de mulheres vazados sem o consentimento delas. Quais são os termos dessa determinação e como é que vai funcionar para que as mulheres consigam essa retirada rápido, urgente?
1: Olha, o decreto, ele de imediato obriga as plataformas digitais a se corresponsabilizarem por esses conteúdos, fazendo com que as plataformas criem canais específicos de denúncia, retirem os conteúdos ofensivos até 2 horas, promovam e mantenham as provas e ainda divulguem o canal do 180 para que as mulheres possam ter acesso a outras informações. É o compartilhamento da responsabilidade dos conteúdos veiculados com as plataformas digitais.
2: E aí a expectativa, então, é que com essa responsabilização das plataformas que a senhora mencionou, elas se tornem mais proativas nesse processo, ou seja, elas próprias já façam esse monitoramento, já façam essa retirada e isso resulte em mais agilidade?
1: É, a proposta é essa, que tenha proatividade, corresponsabilidade. É, se os meios de comunicação, que são concessões públicas, são corresponsáveis pelos conteúdos que veiculam, as plataformas digitais também o são. Eles têm tecnologias e filtram para aquilo que é necessário. Então, terá que ser também usar a tecnologia para a proteção das meninas e das mulheres. Isso também se estende às inteligências artificiais, que, por exemplo, retiram as roupas das pessoas, das mulheres e meninas, e que oferecem imagens falsas produzidas sinteticamente. Isso também será vedado pelo decreto.
2: Ah, isso é um ponto que eu acho interessante a gente abordar. É, elas também, então, vão ter que se responsabilizar quando há esse uso de inteligência artificial para simular uma nudez, por exemplo, que nunca foi feita, inclusive.
1: Exatamente. Hoje você tem plataformas que ofertam isso, retirar a roupa das pessoas. Isso é uma questão ética. Então, nós colocamos também no decreto que a inteligência artificial ela é vedada a esse uso e a plataforma é responsável pela veiculação dessas imagens falsas.
0: E os criminosos que fazem, que publicam esse tipo de coisa, também serão mais facilmente identificados? Porque as plataformas terão que guardar e fornecer, né, quando solicitadas, informações sobre a origem dessas publicações, né?
1: Sim, a tecnologia é capaz de rastrear absolutamente tudo, de onde é postado, como é reproduzido. Essas 2 horas, inclusive, elas são muito poucas. Em 2 horas você pode ter uma difusão, uma disseminação de informação muito grande. Portanto, ele vai ser obrigado a vedar essa difusão e também a apagar esses conteúdos. Eles vão ter que investir em tecnologias para isso, porque eles já investem isso em termos de mercado. Então, vai ter que investir também para a proteção das mulheres.
2: Agora, secretária, também foi sancionada hoje a lei que cria o Cadastro Nacional de Agressores. Esse cadastro, ele poderá ser acessado pelas mulheres, ele vai ser uma consulta pública ou ele vai ser de uso exclusivo de autoridades, por exemplo, para a polícia fazer investigações?
1: Isso ainda não está resolvido, isso vai ser regulamentado, né? Essa é uma lei que foi sancionada hoje, ela vai precisar de regulamentação e é necessário que a gente tenha muito zelo, muito cuidado com os conteúdos que vão ser utilizados. O que a gente tem compreensão é que esse cadastro vai reunir estupradores, feminicidas, agressores, tanto físicos como psicológicos, e esse cadastro de imediato será utilizado para investigação, mas há possibilidade de uso específico para usuários também. Isso ainda vai ter uma discussão na regulamentação da lei.
0: Outra preocupação, secretária, é com a proteção das mulheres vítimas de violência que denunciam seus agressores. Hoje também foram oficializadas medidas para oferecer mais segurança a essas mulheres. Que medidas foram essas?
1: Existem 2 situações muito preocupantes. Uma é aquela em que o agressor continua insistindo em ameaçar as mulheres. Acho que vocês

0: o agressor do lar. Então, aumentaram as condições de afastar de imediato o agressor do lar.
1: Bom, para concluir, a gente não pode deixar de mencionar, né, secretária, que a gente está completando aí 100 dias do pacto entre os três poderes para esse combate ao feminicídio e à violência contra as mulheres. Queria que a senhora dissesse para a gente o que se pode destacar de avanços nesse período.
0: Olha, a gente avançou muito na ideia de responsabilização do agressor, de não naturalização da violência, porque quando a sociedade diz que um agressor fica solto ou não é punido, a gente está dizendo que ele está agindo comumente. Né? Mas existe um grande destaque, né? É a articulação dos três poderes, onde o executivo, o legislativo e o sistema de justiça estão agindo coordenadamente, e ainda um desafio muito grande para a sociedade brasileira, que é a gente trabalhar com prevenção. Quando a gente falou em ambiente digital, a gente não está falando só de conteúdos criminosos, a gente está falando de conteúdo de ódio, de ideia de civilidade, que está indo aí nessas rede pills ou pílulas vermelhas, né, que são, inclusive, com atores que são capazes de ir para a mídia para dizer mentiras, criando situações e factoides que dá a entender que as mulheres são agressoras. Então, nós vivemos um momento em que a prevenção, a ação nas escolas, nos meios de comunicação, nas instituições religiosas, precisam disputar um modelo de civilidade. E eu acho que o presidente Lula fez um movimento muito importante. Quando ele chama os homens para o centro do debate, ele desloca a questão. Então, tem dois deslocamentos. Os homens estão no centro do debate. Se são agressores, podem ajudar a resolver o problema. O outro é que a vergonha não pode ser da vítima. Então, nós estamos nessa construção de uma sociedade que tem um modelo civilizatório onde as mulheres precisam ser respeitadas e não executadas pelos seus parceiros íntimos. Porque a diferença da violência contra os homens, da violência contra as mulheres, é justamente que o seu agressor faz parte da sua relação de intimidade familiar. E isso é insustentável.
2: Muito bem, nós conversamos com Estela Bezerra, secretária nacional de enfrentamento à violência contra a mulher. Muito obrigado por sua entrevista aqui à Voz do Brasil.
0: Eu que agradeço, Luciano.
1: As empresas de tecnologia Google, Meta, TikTok, Kuai e Microsoft foram notificadas pela Advocacia Geral da União, que solicitou a colaboração no combate e na prevenção de fraudes digitais relacionadas ao programa Novo Desenrola Brasil.
2: A iniciativa tem como objetivo apoiar famílias brasileiras na renegociação de dívidas.
1: Na notificação encaminhada às empresas, a instituição destacou que os golpes digitais, além de explorarem a vulnerabilidade dos beneficiários, fragilizam a confiança em políticas públicas legítimas e representam um dano à credibilidade das ações estatais.
2: Motoristas por aplicativo e taxistas já começaram a se inscrever no Move Táxi Aplicativos para o financiamento de veículos novos.
1: O governo do Brasil acredita que o programa tem potencial para comercializar até 300 mil veículos em todo o país.
2: E o programa traz vantagens para as mulheres, como taxas de juros mais baixas e recursos para a compra de equipamentos de segurança.
3: Em menos de 24 horas, 164 mil motoristas se inscreveram para participar do programa Move Táxi Aplicativos. Podem participar motoristas de aplicativo com cadastro ativo há pelo menos 12 meses, com ao menos 100 corridas na mesma plataforma e taxistas registrados em atividade. As condições valem para carros novos de até R$ 150 mil, reais, de montadoras habilitadas no programa Mover. O taxista Francisco Neto, de Brasília, acredita que assim todos saem ganhando.
4: Parece que é um projeto bom, né? Todo mundo ganha, né? Porque se a frota está renovada, é tendência que melhora para todo mundo.
3: Para fazer a inscrição no programa, basta acessar gov.br/movebrasil. Como conta o Wallace Moreira Lima, secretário nacional de Desenvolvimento Industrial, Inovação, Comércio e Serviços.
5: A partir desse link que o trabalhador se cadastra, ele já vai ter a informação em 5 dias se ele estará apto ao programa. E aí ele já vai saber que ele pode se beneficiar desse programa.
3: E as condições de financiamento para homens e mulheres são diferenciadas, como explica o secretário Wallace Moreira Lima.
5: Para as mulheres, terá uma taxa de juros menor, a carência Para o homem e para a mulher, são de 6 meses. Para o homem, o financiamento em até 60 vezes, mas para as mulheres, em até 72 vezes.
3: Pelo programa, as mulheres podem dispor ainda de R$15 mil para comprar equipamentos de segurança. Para a motorista por aplicativo, Karine Trindade, uma oportunidade para as mulheres.
6: Para nós, é uma grande vitória. E para as mulheres, que vai ter os juros mais reduzidos também e esse financiamento mais

0: facilitado para todos os trabalhadores e trabalhadoras de aplicativo.
1: O total de crédito disponível para o programa é de 30 bilhões de reais por meio do Banco Nacional de Desenvolvimento Econômico e Social, BNDES. Os financiamentos devem ser efetivados a partir do dia 19 de junho. De acordo com o Ministério da Fazenda, esse prazo é necessário para definição de detalhes e informações aos bancos comerciais sobre o programa. Com locução de Nazi Brum, reportagem de Luciana Colares de Holanda.
2: Hoje, no programa Bom Dia Ministro, produzido pela empresa Brasil de Comunicação, Volney Queiroz, da Previdência Social, afirmou que o governo trabalha para reduzir a fila do INSS.
3: Entre as ações para reduzir as filas estão a realização de mutirões e a contratação de novos peritos.
2: Segundo o ministro, a fila de solicitações do INSS caiu mais de 500 mil nos últimos 2 meses e agora está no menor patamar em 16 meses.
4: O nosso desafio, a nossa tarefa é deixar essa fila abaixo de 1.300.000, ou seja, 1.300.000 é só o fluxo do mês, não tem ninguém
2: normal
4: esperando, e abaixo dos 45 dias. E nós estamos indo bem nessas duas categorias, digamos. Estamos avançando bem. Estou querendo zerar essa fila até o final desse ano.
3: A equipe de meio ambiente do governo do Brasil fez um alerta para os impactos de 5 projetos de lei em tramitação no Congresso Nacional, que, segundo o Ministério, se forem aprovados, vão trazer grandes prejuízos ao ecossistema no país.
2: De acordo com o Ministério do Meio Ambiente, os textos podem permitir, por exemplo, que uma espécie em extinção não faça parte da lista nacional oficial, se houver interesse econômico, reduz áreas protegidas e restringe punições de crimes ambientais.
3: Entre os pontos criticados está a proibição do uso de imagens de satélite para embargos remotos em áreas desmatadas. Segundo o presidente substituto do IBAMA, Jair Smith, grande parte das fiscalizações contra o desmatamento depende dessa tecnologia.
5: Hoje eu diria que 2/3 de todas as autuações que o IBAMA realiza, voltada à fiscalização da flora, combate ao desmatamento, né? Não só na Amazônia, nós temos um olhar específico para a Amazônia, mas também nós temos desmatamento nos outros biomas, né? Alguns muito sensíveis, que também são afetados por vários desses projetos de lei antiambientais.
2: O ministro do Meio Ambiente e Mudança do Clima, João Paulo Capobianco, informou que vai continuar atuando junto a deputados e senadores para discutir os projetos.
6: Continuamos atuando na Câmara, lá, debatendo, buscando o entendimento, mas está muito difícil, como vocês têm visto. Vamos atuar no Senado e vamos atuar após, caso isso tramite seja aprovado no Senado, vamos também trabalhar em relação a apresentar ao Presidente da República esses fatos para que o presidente possa analisar os encaminhamentos que deverá propor.
3: O Brasil ganha reforço de quase 500 mil professores considerados qualificados para o ensino.
2: É o que apontam os resultados da Prova Nacional Docente, realizada pela primeira vez no ano passado.
3: A avaliação integra o exame teórico do ENAD das licenciaturas, que avalia a formação inicial de professores.
2: O Ministério da Educação divulgou os dados hoje e anunciou mudanças nos cursos de licenciatura com base nas novas regras da educação à distância.
7: A primeira edição da Prova Nacional Docente teve quase 1.100.000 inscritos. Criada dentro do programa Mais Professores para o Brasil, a Prova Nacional Docente não é obrigatória, mas pode ser usada por estados e municípios em concursos públicos e processos seletivos para professores. Ao todo, 1.530 redes de ensino aderiram à prova. Do total de participantes, 65% foram considerados proficientes. O ministro da Educação, Leonardo Barchini, destacou que a prova pode ajudar as redes públicas a melhorar a seleção de professores.
8: Temos quase 500.000 de professores proficientes e que estão à disposição das redes municipais e estaduais, e agora elas têm à disposição um instrumento poderoso que vai poder selecionar da melhor maneira possível.
7: Além da Prova Nacional Docente, o Ministério da Educação divulgou os resultados do ENAD das licenciaturas 2025, que avalia a qualidade da formação inicial de professores. Entre os concluintes de cursos presenciais, 73% foram considerados proficientes. Na educação à distância, o percentual foi de 47%. Também houve diferença por tipo de instituição. Nas universidades públicas federais, a proficiência foi de aproximadamente 76%. Nas públicas estaduais, de 73%. Nas instituições privadas, o índice ficou em 46%. Segundo o MEC, 56% dos cursos avaliados ficaram com conceitos 3, 4 ou 5 no ENADE. O ministro da Educação, Leonardo Barchini, destacou o ineditismo dos dados e os desafios para a formação de professores no país.
8: Pela primeira vez temos resultados dessa magnitude. Com esse detalhamento, a gente vai instituir novas políticas e novas ações para que a gente possa melhorar em todas as áreas a formação de professores no Brasil.
7: Com base nos resultados e nas novas regras para a educação à distância, o MEC informou que todos os cursos de licenciatura EAD não podem abrir novas matrículas e serão encerrados quando as turmas atuais concluírem a formação. Os cursos presenciais também terão que se adequar. Até maio de 2027, deverão reduzir a carga horária à distância de 40% para 30%. Reportagem Jéssica Gonçalves.
3: A próxima edição da Prova Nacional Docente já tem data marcada. Será no dia 20 de setembro.
2: Nessa edição, o exame vai avaliar 21 licenciaturas e os resultados serão divulgados em dezembro.
3: Mais rapidez e segurança na hora de fazer check-in em hotéis e pousadas pelo país. Já está valendo a Ficha Nacional de Registro de Hóspedes.
2: A medida do governo do Brasil busca reduzir a burocracia, dar mais conforto aos viajantes e garantir segurança à rede hoteleira.
3: A ficha é obrigatória, 100% digital e conectada ao sistema gov.br.
9: O que antes era feito no papel, agora em formato 100% digital. A Ficha Nacional de Registro de Hóspedes agiliza a identificação dos turistas, evitando filas e reduzindo custos. A iniciativa preza pelo respeito à privacidade e cumpre a Lei Geral de Proteção de Dados. É o que garante o gerente-geral, Jean Nogueira.
10: É um sistema 100% seguro, né? Na verdade, a gente melhora o processo para evitar fraudes, né? A ficha digital, ela é conectada direto com gov.br, você acaba tendo um controle melhor, é uma segurança a mais para o hóspede e uma segurança a mais para
9: o
10: hotel.
9: O novo sistema passou a ser obrigatório desde 20 de abril. Ele parece com os check-ins de aeroportos. O registro digital pode ser realizado previamente ou na hora da hospedagem. Para a hóspede paulista Tayane Garcia, o check-in digital poupa tempo para quem tem pressa.
11: Tudo que dê para facilitar o teu dia a dia é sempre bem-vindo.
9: A plataforma não coleta dados sobre despesas do cliente e nem monitora pessoas. Serve apenas para registrar informações sobre o turismo e também apoiar a segurança pública. Um ganho para hóspedes e para a rede hoteleira, como defende Jean Nogueira.
10: Os dados que o cliente preenchia na ficha antiga, a gente tinha que mensalmente enviar para os órgãos competentes. Isso hoje é feito automaticamente.
9: No caso de turistas estrangeiros, a ficha disponibiliza módulos específicos em inglês e espanhol. O sistema é intuitivo e respeita os padrões globais de hospitalidade. Reportagem Cleide Lopes.
2: E essas foram as notícias do governo do Brasil.
3: Fique agora com o Minuto do TCU. Em seguida, as notícias do Poder Judiciário e do Congresso Nacional. Boa noite.
2: Boa noite para você e até amanhã.
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14: O novo ministro do Tribunal de Contas da União, Odair Cunha, tomou posse do cargo nesta quarta-feira, dia 20 de maio. A cerimônia foi realizada na sede do TCU, em Brasília, e teve a presença do presidente da República, Luiz Inácio Lula da Silva, o vice-presidente Geraldo Alckmin e diversas outras autoridades. Durante seu discurso, Odair Cunha relembrou sua trajetória e destacou que chega à Corte de Contas devido à sua história pública.
15: Hoje estou aqui porque fui escolhido pelo Congresso Nacional, por homens e mulheres eleitos pelo povo brasileiro. Recebo essa escolha não apenas como uma honra pessoal, mas também como um reconhecimento de que a experiência pública, a escuta e o diálogo podem contribuir para a missão dessa instituição.
14: O ministro ocupa a vaga deixada por Haroldo Cedraz, que se aposentou em fevereiro. Saiba mais em tcu.gov.br.
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17: Presidente do STF e do CNJ anuncia avanços na concessão de medidas protetivas para mulheres.
18: STJ identifica habeas corpus com erros gerados por inteligência artificial e comunica caso à OAB.
17: Presidente do TSE destaca a atuação da Justiça Eleitoral no combate à fraude e à cota de gênero.
18: Boa noite, eu sou Marcela Luiza.
17: E eu sou Walter Lima.
18: Mais de 50% das medidas protetivas de urgência são concedidas no mesmo dia em que são requeridas e cerca de 90% são analisadas em até 48 horas.
17: O dado foi apresentado hoje durante cerimônia no Palácio do Planalto, que marcou os 100 dias do Pacto Brasil de Enfrentamento do Feminicídio entre os três poderes. Pablo Lemos.
19: O presidente do CNJ e do Supremo Tribunal Federal, ministro Edson Fachin, afirmou que os resultados iniciais demonstraram avanço na resposta institucional aos casos de violência doméstica e feminicídio.
20: Quando os três poderes caminham juntos, o Estado brasileiro é capaz de proteger quem mais precisa e é capaz de fomentar uma mudança cultural.
19: Fachin também destacou a implementação do Formulário Nacional de Avaliação de Risco, documento eletrônico que permite a tramitação digital dos pedidos de medidas protetivas.
18: Ministro do STJ identifica habeas corpus com erros criados por IA e determina a comunicação à OAB.
17: A defesa pedia a soltura de um preso preventivamente por tráfico de drogas em Minas Gerais. Fátima Uchoa.
21: O ministro Rogério Schietti Cruz apontou que no pedido havia citações fabricadas em série, fenômeno conhecido como alucinação de inteligência artificial, quando a ferramenta cria informações falsas com aparência de verdadeiras. O advogado admitiu o uso eventual da tecnologia, mas afirmou ter feito revisão técnica e jurídica do conteúdo. No entanto, para o relator, os elementos contradizem essa afirmação. Assim, Schietti determinou o envio de ofício à Ordem dos Advogados do Brasil para a Ciência dos Fatos e eventual adoção de medidas cabíveis. Mesmo com as falhas identificadas no habeas corpus, o ministro concluiu que a prisão preventiva estava devidamente fundamentada e negou a liminar.
18: Presidente do TSE destaca a atuação da Justiça Eleitoral no combate da fraude à cota de gênero.
17: Ministro Nunes Marques ressaltou novo pleito em Melgaço, no Pará. Fábio Ruas.
22: Melgaço elegeu 3 mulheres em eleições suplementares para ocupar cadeiras na Câmara Municipal. De acordo com Nunes Marques, a nova eleição teve como destaques a agilidade e a eficiência da apuração em um município marcado por extensas áreas ribeirinhas. O presidente do TSE reafirmou o compromisso da Justiça Eleitoral com a inclusão política das mulheres e de outros grupos da sociedade, o que, segundo ele, é uma verdadeira exigência democrática.
18: A Justiça do Trabalho segue em ação na Ilha do Marajó.
17: Durante a itinerância, juízes estão dando solução a várias pendências judiciais. Luma Soares.
23: Em Melgaço, a Justiça Trabalhista reforça o combate ao trabalho escravo contemporâneo e infantil, além de garantir um protocolo para julgamentos com perspectiva inclusiva. No outro eixo de apoio aos moradores, houve doação de computadores e cursos de inclusão no mercado de trabalho. O mutirão do Justiça Itinerante vai até sexta-feira, dia 22.
18: MPF pede a suspensão imediata de leilões de energia elétrica que podem encarecer a conta de luz em pelo menos 500 bilhões de reais pelos próximos 15 anos.
17: Caso os órgãos não atendam à recomendação no prazo de 48 horas, o MPF poderá adotar medidas judiciais. Tatiana Castro.
24: A investigação do MPF aponta que os preços teto dos leilões, isso é, o valor máximo que o governo aceitaria pagar pela energia, sofreram um aumento repentino, entre 73% e 100%. Além da suspensão imediata do leilão, o MPF também pede que os órgãos refaçam os cálculos com base em premissas neutras e independentes. Caso os órgãos não acatem a recomendação no prazo de 48 horas, o MPF poderá adotar as medidas judiciais.
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18: Uma boa noite.
17: E até amanhã.
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4: Eu sou Paula Groba.
5: E eu sou Humberto Pinheiro.
4: E estes são os destaques de hoje do Jornal do Senado, que começa agora.
5: Senado aprova novo piso para médicos e cirurgiões dentistas. Texto segue para a Câmara.
4: Governo e Senado negociam MP para criar crédito especial a produtores afetados por desastres climáticos.
5: Plenário conclui votação de indicações para embaixadas, CVM e Corregedoria do Conselho Nacional de Justiça.
4: Boa noite.
5: Boa noite.
4: Médicos e cirurgiões dentistas poderão passar a ter um piso salarial nacional definido em lei. Uma proposta aprovada na Comissão de Assuntos Sociais fixa o valor inicial de R$ 13.662,00, com previsão de reajuste anual.
5: A proposta segue para análise da Câmara dos Deputados. Repórter Patrícia Oliveira.
6: Médicos e cirurgiões dentistas passam a receber um piso salarial de R$ 13.662,00 para uma jornada semanal de 20 horas. O reajuste de salário foi aprovado na Comissão de Assuntos Sociais. A proposta da senadora Daniela Ribeiro, do Progressistas da Paraíba, atualiza regras da legislação de 1961 sobre a remuneração dessas categorias. O senador Fernando Duque, do PSD de Pernambuco, também determinou reajuste anual pelo IPCA, adicional de 50% para trabalho noturno e horas extras, além de intervalo de descanso de 10 minutos a cada uma hora e meia trabalhada. Dueire destacou que o congelamento do piso desde 2022 contribuiu para a precarização das relações de trabalho na área da saúde, além da dificuldade de profissionais permanentes em municípios pequenos e regiões remotas.
25: Ao fixar piso concreto com correção anual, contribui para reverter essa tendência, para que as políticas de interiorização de profissionais produzam efeitos duradouros, em vez de depender exclusivamente de programas emergenciais e transitórios.
6: A proposta prevê ainda que o aumento das despesas de estados e municípios seja custeado por transferências do Fundo Nacional de Saúde. Se não houver pedido para votação no plenário, a proposta segue para análise da Câmara dos Deputados.
4: E seguiu para o plenário do Senado a ampliação de direitos para agentes de vigilância sanitária e agentes indígenas de saúde e saneamento. A proposta equipara benefícios já garantidos a outras categorias do SUS e reconhece o papel desses profissionais na prevenção de doenças e no atendimento a comunidades vulneráveis, muitas vezes em áreas remotas.
5: E uma sugestão legislativa transformada em projeto de lei pela Comissão de Direitos Humanos poderá reajustar em até 100% as bolsas do programa Mais Médicos. As informações com Rodrigo Rezende.
26: As bolsas pagas no programa Mais Médicos podem ter um reajuste de até 100%. Uma sugestão legislativa com esse tema, apresentada por meio do programa E-Cidadania, foi acatada pela Comissão de Direitos Humanos e Legislação Participativa e passará a ser analisada no Senado como projeto de lei. O relator, senador Zequinha Marinho, do Podemos do Pará, ressaltou que os reajustes das bolsas desde a criação do programa não acompanharam a inflação.
27: Efetivamente, quando da criação do programa, em 2013, as bolsas pagas eram formação de R$ 10.000, supervisão de R$ 4.000 e a tutoria de R$ 5.000. 13 anos depois, enquanto a bolsa formação é de R$ 14.161,63, as outras duas sequer tiveram os seus valores atualizados.
26: O projeto de lei que será discutido reajusta as bolsas para os seguintes valores: formação, R$ 20.000, supervisão, R$ 8.000 e tutoria, R$ 10.000. A partir da publicação da possível lei, os reajustes seriam anuais baseados no IPCA.
4: O presidente do Senado, Davi Alcolumbre, convocou uma sessão conjunta do Congresso Nacional para analisar vetos à Lei de Diretrizes Orçamentárias que impedem municípios inadimplentes com até 65 mil habitantes de celebrar convênios e receber recursos federais.
5: Segundo Alcolumbre, a votação poderá permitir o acesso de mais de 3 mil municípios a recursos federais. Ele afirmou ainda que a pauta foi definida após pedido apresentado durante a Marcha dos Prefeitos, organizada pela Confederação Nacional dos Municípios, realizada nesta semana em Brasília. A sessão do Congresso está agendada para esta quinta-feira.
2: Nós fizemos um compromisso, o Senado e a Câmara dos Deputados, para convocarmos uma sessão no dia de amanhã com apenas 4 dispositivos da LDO que tratam da derrubada dos vetos que viabilizam mais de 3.100 municípios brasileiros acessarem os recursos com convênios federais do Brasil.
4: E o Senado aprovou nesta terça-feira a indicação de 7 diplomatas para chefiar embaixadas e representações do Brasil no exterior. Entre os nomes aprovados estão os novos embaixadores do Brasil no Japão, Vietnã, Omã, Albânia, Belize e Bahamas, além do representante permanente do país na Organização das Nações Unidas, Ricardo de Souza Monteiro.
5: O plenário também aprovou indicações para a Comissão de Valores Mobiliários e para a Corregedoria do Conselho Nacional de Justiça. Otto Eduardo Fonseca Lobo foi aprovado para a presidência da CVM. Os indicados agora poderão ser nomeados pela Presidência da República.
4: E a Comissão de Assuntos Econômicos adiou a votação do projeto que cria uma linha especial de crédito para produtores rurais afetados por eventos climáticos e crises internacionais. Relator da proposta, o senador Renan Calheiros, do MDB de Alagoas, retirou o texto da pauta após pedido do Ministério da Fazenda para novas negociações.
5: A proposta prevê o uso de recursos do Fundo Social do Pré-Sal para financiar agricultores prejudicados por secas, enchentes e impactos econômicos de conflitos geopolíticos. O texto também estabelece juros diferenciados, prazo de pagamento de até 10 anos com 3 de carência, além de regras para atender produtores, cooperativas e associações em situação de calamidade ou com perdas na produção. Após reunião com a equipe econômica na tarde de hoje, Renan Calheiros afirmou que houve avanços nas negociações e sinalização de apoio do governo à medida.
3: Está tudo caminhando bem no sentido de se publicar uma medida provisória com critérios de enquadramento, de juros, de carência e de prazo de 10 anos para pagar. O ministro da Fazenda está fazendo da sua parte tudo absolutamente. Absolutamente tudo para que essa negociação seja concluída na próxima segunda-feira.
4: Enchentes, secas e ondas de calor cada vez mais intensas estarão no centro de um debate no Senado sobre mudanças climáticas. A discussão vai tratar dos impactos de fenômenos como o El Niño e das formas de prevenir e responder a desastres naturais.
5: Para o senador Esperidião Amin, do PP de Santa Catarina, o objetivo é trabalhar para reduzir perdas humanas, sociais e econômicas causadas por eventos climáticos extremos. A sessão está marcada para o próximo dia 28 de maio.
7: Reduzir danos significa salvar vidas, em primeiro lugar, e reduzir o impacto na economia, na sociedade brasileira, especialmente dos estados que venham a ser os alvos maiores desta possível calamidade climática, ou pelo menos desse transtorno climático, a nos prevenirmos.
4: Já o senador Cleitinho, do Republicanos de Minas Gerais, criticou a proposta que permite o parcelamento de dívidas de partidos políticos. O texto foi aprovado pela Câmara dos Deputados e deve ser analisado pelo Senado.
5: O parlamentar defendeu que o Congresso Nacional priorize medidas para melhorar a qualidade de vida dos trabalhadores. Segundo Cleitinho, o alto custo de vida tem dificultado o acesso da população a itens básicos. Ele também cobrou mais debates sobre a escala de trabalho 6x1.
8: Vim falar que não pode discutir essa questão do fim da escala 6x1. Pois tem que discutir sim. Traga a compensação, coloque na balança aqui, equilibra a balança, tanto para o empresário, para o trabalhador.
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5: O edição de Paula Groba e trabalhos técnicos de Eliseu Caires. O Jornal do Senado fica por aqui. Acompanhe agora as notícias da Câmara dos Deputados. Boa noite.
4: Boa noite e até amanhã.
0: Jornal Câmara dos Deputados. Câmara aprova mudanças nas regras de prestação de contas de partidos.
10: Plenário aumenta a pena para crime virtual contra crianças e adolescentes.
0: Deputados defendem a descentralização de recursos para os municípios.
10: Boa noite. Gilson Daniel, do Podemos do Espírito Santo, aproveita a marcha dos prefeitos em Brasília para defender a ampliação dos recursos destinados aos municípios. Ele assinala que é nas cidades que a população busca atendimento de saúde, educação e assistência social.
0: Gilson Daniel avalia que a Câmara precisa debater o financiamento municipal para desconcentrar verbas públicas da União e dos estados. O congressista reforça a importância das emendas parlamentares como instrumento de apoio aos mais de 70 municípios capixabas.
10: Gabriel Nunes, do PSD, defende solução definitiva para as dívidas dos municípios com o INSS, principalmente nas pequenas e médias cidades. O parlamentar aponta que, na Bahia, prefeituras enfrentam dificuldades para pagar suas obrigações sem comprometer os serviços oferecidos à população.
0: Gabriel Nunes pede que o Congresso enfrente a pauta diante do peso da alíquota previdenciária nos cofres das prefeituras. Ele propõe o retorno do índice de contribuição a 8%, com o objetivo de aliviar os gastos das pequenas e médias cidades baianas.
10: Daniel Tzerciak, do PSDB do Rio Grande do Sul, comemora a garantia da Agência Nacional de Transportes Terrestres de que este ano não haverá cobrança de pedágios nas BRs 116 e 392. O deputado afirma que o fim do antigo contrato de concessão interrompe um ciclo de tarifas elevadas.
0: Daniel Tzerciak considera que a pausa nas cobranças é necessária para estimular o desenvolvimento econômico, atrair investimentos e gerar empregos nos mais de 100 municípios da mesorregião da metade sul gaúcha.
10: Marcelo Nilo, do Republicanos, critica a gestão do governo da Bahia, afirmando que áreas como saúde, segurança pública, educação e geração de empregos enfrentam dificuldades. O parlamentar também questiona gastos com eventos institucionais diante de demandas sociais da população.
0: Marcelo Nilo relembra o rompimento político com o PT após décadas de aliança e faz críticas ao governo federal. Na visão do deputado, há insatisfação popular com as atuais gestões petistas na Bahia e no país.
11: Trabalho.
10: Benedita da Silva, do PT do Rio de Janeiro, reforça seu apoio à PEC do fim da escala 6x1. A deputada argumenta que a redução da carga horária melhora a produtividade por diminuir o esgotamento físico e mental que afeta os trabalhadores no país.
0: Benedita da Silva afirma que a mudança para o modelo 5x2 viabiliza períodos adequados para o descanso e para a convivência familiar. Ela critica o posicionamento contrário à PEC e classifica a jornada 6x1 como exaustiva para a classe trabalhadora.
10: João Daniel, do PT de Sergipe, defende o fim da escala 6x1 e afirma que a redução da jornada vai garantir mais qualidade de vida aos trabalhadores, com mais tempo para descanso, convivência familiar e cuidados com a saúde.
0: João Daniel também enaltece mobilizações sociais e sindicais em defesa da proposta e sustenta que a mudança pode fortalecer a economia e ampliar a valorização da classe trabalhadora no país.
10: Daiana Santos, do PCdoB do Rio Grande do Sul, defende a adoção da jornada de 5 dias de trabalho para 2 de descanso. Segundo ela, a proposta garante condições mais humanas e combate rotinas exaustivas enfrentadas por milhões de trabalhadores.
0: Daiana Santos critica medidas que condicionam a redução da jornada a mudanças em direitos trabalhistas, como cortes no FGTS e desoneração patronal. Para a deputada, a melhoria das condições de trabalho não deve servir como moeda de troca nas negociações do Congresso.
10: Fernando Mineiro, do PT do Rio Grande do Norte, defende o fim da escala 6x1 com redução da jornada semanal para 40 horas. O legislador sustenta que a mudança tem apoio da maioria da população brasileira por garantir mais tempo de descanso aos trabalhadores.
0: Fernando Mineiro critica a tentativa de mudança na PEC do fim da escala 6x1, que acrescenta o período de 10 anos para a implantação da escala 5x2. Ele pede que a sociedade e as centrais sindicais acompanhem a votação para pressionar o Congresso em defesa da redução do tempo de trabalho.
10: Marcon, do PT do Rio Grande do Sul, condena parlamentares da oposição que não apoiam a PEC do fim da escala 6x1. O deputado afirma que os trabalhadores precisam de mais tempo para cuidar da saúde, conviver com a família e ter acesso ao lazer.
12: Marcon critica a apresentação de uma emenda que prevê, em vez de reduzir a jornada para 40 horas, aumentar para até 52 horas de trabalho por semana. Na opinião do congressista, quem defende esse tipo de mudança trata o trabalhador como máquina, não como ser humano.
11: Votação.
10: Câmara aprova projeto que permite que o trabalhador

0: R$18 mensais, o que faz com que o trabalhador perca o direito se obtiver um trabalho com carteira assinada, como é o caso da safra. O argumento é de que algumas culturas agrícolas, como o café, o alho, a batata, a uva, a maçã e a cebola, têm elevada necessidade de mão de obra, o que faz com que o trabalhador prefira manter a Bolsa Família a trabalhar com carteira assinada. O projeto apresentado pelo deputado Zé Vitor, do PL de Minas Gerais, foi aprovado pela Câmara em 2024 e depois foi alterado pelo Senado. A proposta retornou para análise dos deputados e o relator, deputado Evair Vieira de Mello, do Republicanos do Espírito Santo, rejeitou a maioria das mudanças feitas pelos senadores. O texto original aprovado pela Câmara retira do cálculo da renda familiar, para efeito do recebimento de benefícios sociais, o salário recebido pelo trabalhador no contrato da safra. O Senado, por sua vez, optou por alterar a regulamentação do programa Bolsa Família para prever a reinclusão do beneficiário excluído no caso da média anual de renda da família superar o limite permitido. Para o relator, Evair Vieira de Mello, a mudança não garante a permanência do trabalhador safrista no Bolsa Família.
1: Entendemos que a proposta do Senado Federal, ela não aprimora significativamente a operacionalização do programa Bolsa Família, na medida que continua a impedir a contratação de safristas, cuja condição, mesmo após a sua contratação, ainda é de vulnerabilidade social em face das peculiaridades inerentes à atividade agropecuária que é sazonal. O contrato de safra desempenha papel essencial para a manutenção da produção agrícola e da pecuária nacional.
0: O projeto que garante a continuidade do pagamento de benefícios sociais como Bolsa Família para o trabalhador que se empregar em atividades ligadas à safra agrícola seguiu para a sanção presidencial e já pode virar lei. Da Rádio Câmara de Brasília, com informações de Antônio Vital, Marcelo Larcher.
2: Agricultura. Tiago de Joaldo, do Republicanos de Sergipe, cobra do governo a conclusão de estudos sobre possível prática de dumping na importação de leite da Argentina e do Paraguai. Ele afirma que a concorrência estaria prejudicando produtores brasileiros e tornando a atividade economicamente insustentável.
3: Tiago de Joaldo também pede ações do governo de Sergipe para fortalecer a cadeia leiteira local. Ele menciona, por exemplo, incentivos tributários, compras públicas de leite produzido no estado e apoio institucional aos produtores do sertão sergipano.
2: Dr. Flávio, do PL, exalta a exposição de produtos do agronegócio do Rio de Janeiro na Câmara com a participação de produtores da região serrana e do norte fluminense. O parlamentar assinala que a divulgação de produtos regionais amplia mercados e fortalece a agricultura do estado.
3: Dr. Flávio pediu ainda a derrubada do veto presidencial ao projeto que reconhece o norte e noroeste fluminense como região do semiárido. Para o deputado, a medida vai facilitar o acesso ao crédito e ampliar investimentos para os produtores rurais da região.
2: Justiça. Câmara aprova projeto que aumenta a punição para pedófilos quando o crime é cometido pela internet. O repórter Antônio Vital acompanhou a votação.
4: Deputados e deputadas aprovaram um projeto que aumenta penas para crimes relacionados a abusos sexuais de crianças e adolescentes em ambientes digitais, inclusive com o uso de ferramentas de inteligência artificial. A proposta considera a violência sexual de criança ou adolescente qualquer representação de atividade sexual ou nudez que envolva criança ou adolescente real ou fictícia. Isso vai valer para fotografia, vídeo ou imagem digital, mesmo que produzida, manipulada ou gerada com o uso de tecnologias digitais, inclusive inteligência artificial. A proposta também deixa claro no Código Penal que todos os crimes contra a dignidade sexual, como estupro e estupro de vulnerável, também serão caracterizados quando cometidos no ambiente digital. Todos esses crimes passam a ser considerados hediondos, o que significa mais tempo de cumprimento de pena em regime fechado. O projeto também torna crime o simples acesso a conteúdo de pedofilia na internet. Ou seja, isso será crime mesmo se a polícia não encontrar arquivos com conteúdo de abusos sexuais ou violência contra crianças e adolescentes armazenados no computador ou na nuvem do acusado. A proposta também aumenta em até um terço a pena para aliciamento de crianças ou adolescentes por meio de inteligência artificial ou filtros capazes de alterar a imagem ou a voz do criminoso para enganar a vítima. O agravamento da pena vai valer também no caso de perfis falsos em plataformas de jogos online, aplicativos de mensagens, salas de bate-papo e redes sociais. Segundo a relatora, a deputada Rogéria Santos, do Republicanos da Bahia, esse dispositivo foi inserido na proposta após o caso de um criminoso no Rio Grande do Sul que vitimou 127 meninas usando perfis falsos criados por inteligência artificial. Além do aumento de penas, o projeto legaliza a infiltração policial em investigações sobre redes de pedofilia na internet, em especial as chamadas rondas virtuais, com possibilidade, inclusive, de requisição de dados de conexão às plataformas, sem a necessidade de autorização.

0: autorização judicial. Isso poderá ser feito no caso de risco iminente à vida ou integridade física de crianças vítimas de abusos. Para a relatora Rogéria Santos, a proposta moderniza a legislação.
1: A proposição institui medidas modernas de enfrentamento e repressão aos crimes de violência sexual contra crianças e adolescentes no ambiente digital. Ao regulamentar a ronda virtual e os crimes praticados com o uso de inteligência artificial e da utilização de técnicas de mascaramento de endereço de IP, os números, senhoras e senhores, são alarmantes.
0: O texto também cria novo crime no Estatuto da Criança e do Adolescente, com pena de até 6 meses de prisão para quem deixar de comunicar ao Conselho Tutelar, ao Ministério Público ou à polícia casos de abuso sexual pela internet. A proposta garante ainda à criança ou adolescente vítima de violência sexual o direito ao atendimento psicológico e psicossocial especializado no Sistema Único de Saúde, o SUS, e o agressor será obrigado a cobrir todos os custos do tratamento, incluindo ressarcimento ao SUS. Para o deputado Osmar Terra, do PL do Rio Grande do Sul, autor do projeto, a proposta fecha portas que estavam abertas para os criminosos. O projeto, que aumenta apenas para crimes relacionados a abusos sexuais de crianças e adolescentes em ambientes digitais, inclusive com o uso de ferramentas de inteligência artificial, seguiu para análise do Senado. Da Rádio Câmara, de Brasília, Antônio Vital.
2: Educação.
3: Lincoln Portela, do PL de Minas Gerais, critica a decisão judicial que condenou um casal do interior de São Paulo por evasão escolar relacionada aos filhos. Ele questiona a medida e argumenta que a família estaria garantindo uma educação domiciliar às crianças.
4: O parlamentar também chama atenção para os índices de evasão escolar no país e defende prioridade no enfrentamento de casos de estudantes sem acesso à educação. Segundo Lincoln Portela, a situação exige foco das autoridades públicas e do sistema de justiça.
2: Segurança Pública.
3: O escolto do PT da Paraíba elogia a atuação da Polícia Federal no enfrentamento às organizações criminosas que se infiltraram no sistema econômico nacional. Ele argumenta que as investigações sobre fraudes financeiras devem prosseguir sem interferências políticas.
4: O escolto salienta que os órgãos de inteligência precisam seguir os rastros documentais de transações suspeitas envolvendo autoridades e empresários citados em CPIs. Na avaliação dele, esse é o caminho para fortalecer a segurança pública e a soberania do Estado brasileiro.
2: Eleições.
3: Câmara aprova mudanças nas regras de prestação de contas de partidos políticos. A repórter Daniele Lessa acompanhou a votação dessa mini-reforma eleitoral.
5: A Câmara dos Deputados aprovou o projeto que altera regras sobre prestação de contas, punições e funcionamento administrativo partidário, modificando diversos pontos da Lei dos Partidos Políticos. Relator da proposta, o deputado Rodrigo Gambale, do Podemos de São Paulo, argumentou que o projeto foi construído a partir das demandas dos líderes partidários, com o objetivo de dar mais segurança jurídica às legendas. Já os deputados contrários ao projeto destacaram que nenhum parlamentar subiu à tribuna para defender a proposta no plenário. O projeto proíbe bloqueios e penhoras automáticas sobre recursos do fundo partidário e do fundo eleitoral, exceto em casos de uso irregular reconhecido pela Justiça Eleitoral, ponto criticado pelo deputado Kim Kataguiri, do Missão de São Paulo.
6: E aqui eu faço chamo a atenção de todos os partidos que dizem defender o trabalhador. Esse projeto está dizendo o seguinte: se um partido contratar um trabalhador e ele der calote nas verbas trabalhistas, se o partido não pagar o INSS, se o partido não pagar o FGTS, esse partido não poderá ser penhorado.
5: A deputada Adriana Ventura, do Novo de São Paulo, criticou a falta de debate sobre o projeto, que foi divulgado publicamente apenas 30 minutos antes da votação. Ela reconheceu que a proposta simplifica a burocracia, mas classificou como aberração o trecho que suspende processos administrativos e judiciais dos partidos anteriores durante fusões entre legendas.
7: Um partido se alimenta de dinheiro público, se é sustentado com dinheiro público do cidadão brasileiro, faz um monte de irregularidade. Aí, o que acontece? Tem uma fusão, então tem um partido podre que funde com o outro partido, tudo do partido podre não passa para o novo, ele não assume responsabilidade nenhuma. Tudo é suspenso. Isso é grave, gente.
5: Segundo o texto, o novo partido responderá pelas dívidas das legendas anteriores, mas não sofrerá suspensão de recursos do fundo partidário por irregularidades em contas antigas que já foram julgadas. A deputada Fernanda Melchiona, do PSOL do Rio Grande do Sul, pontuou que os cidadãos não têm acesso ao prazo de 15 anos para pagarem suas dívidas, ponto que também está na proposta.
7: Digo mais, o aumento das parcelas em 180 parcelas é 15 anos. Os partidos pagar. O pobre do povo pega ali no cheque especial, tem que pagar, se não é o juro, não sei o que. Os partidos vão ter 15 anos, independente do valor.
5: O texto também prevê que em semestre eleitoral não poderá haver suspensão de repasses do fundo partidário ou do fundo eleitoral por irregularidades em prestações de contas anteriores. Outra mudança trata da análise das contas partidárias. O texto determina prazo de até 3 anos para julgamento dos processos de prestação de contas pela Justiça Eleitoral. Se esse prazo não for cumprido, o processo poderá ser extinto por prescrição. O projeto ainda cria regras para uso de aplicativos de mensagem por partidos e candidatos. As legendas poderão registrar números oficiais para envio de mensagens a eleitores. E essas contas não poderão ser bloqueadas pelas plataformas sem decisão judicial. A proposta, que foi chamada de mini-reforma eleitoral, vai ser agora analisada pelos senadores. Da Rádio Câmara de Brasília, Daniele Lessa.
2: Direitos Humanos.
4: Charles Fernandes, do PSD da Bahia, registra o Dia Nacional da Luta Antimanicomial, celebrado em 18 de maio. O parlamentar ressalta a importância da mobilização por um modelo de tratamento humanizado, digno e em liberdade para pessoas em sofrimento psíquico.
3: Charles Fernandes lembra que a data também marca os 25 anos da Lei da Reforma Psiquiátrica. O deputado defende o fortalecimento da rede de atenção psicossocial com a ampliação dos CAPs e das residências terapêuticas.
2: Saúde.
4: Otone de Paula, do PSD do Rio de Janeiro, cobra do Executivo Federal o recolhimento de um guia sobre pré-natal distribuído pelo Ministério da Saúde. Ele argumenta que o material descumpre o compromisso do governo de vetar políticas públicas que abordem a interrupção da gravidez.
3: Otone de Paula contesta as diretrizes do documento ao apontar que o texto oficial substitui as palavras mãe e gestante pela expressão pessoas que gestam. Ele reforça sua discordância com a destinação de recursos públicos para informativos que tratam do tema.
4: Segundo denúncia de Marangoni, do Podemos, de São Paulo, empresas de auditoria médica estariam negando procedimentos de saúde em larga escala. Ele cita o caso de uma empresa que utiliza algoritmos e planilhas controlados pelos próprios planos de saúde para tomar decisões.
3: Marangoni argumenta que a negativa de cirurgias e tratamentos sem análise médica individualizada desrespeita a lei do ato médico e o código de ética da categoria. O deputado defende uma CPI para investigar as operadoras e cobra fiscalização mais rigorosa da Agência Nacional de Saúde Suplementar.
2: Últimas notícias.
4: As votações de hoje no plenário da Câmara começaram no meio da tarde. A edição de amanhã vai trazer informações sobre a pauta de projetos em discussão ao longo da semana.
3: Termina agora o Jornal Câmara dos Deputados com trabalhos técnicos de Everson Urani e apresentação de José Carlos Andrade e Luciana Vieira. Uma boa noite para você.
4: Uma ótima noite. A Voz do Brasil volta amanhã.
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0: 10h57.
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0: 3h43.
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0: Bom dia! Quintou! Quinta-feira, turma! E aí, tá tudo bem com você? Tá tudo certo? Olha, eu sou o Fontenelle, nós estamos chegando, quintamos em alto e bom som aqui no Alô Bom Dia, dia 21 de maio do ano 2026, dia internacional do chá, dia mundial da diversidade, né? Cultural para o diálogo e também o desenvolvimento, dia da língua nacional e dia mundial da meditação. E hoje também é o seu dia. Parabéns pra você, tá? Saúde, paz, tudo de bom. Bora acordando o Brasil. Vem, vem, vem, mimosa, bora. Acorda aí, gente. Quinta-feira, já estamos se aproximando do fim de semana. Bom dia, homem, bora acordar, tá na hora. Estica o corpo, bora. É, vamos nessa, tá na hora, gente. Quinta-feira gostosa, viu? Sai, cachorro. Bora nessa, bora acordando, despertando. Mais um dia vem surgindo em nossas vidas. Quinta-feira, bora tirar o povo da cama, tá na hora, gente. Bora, o rei do terreiro, o galinho do sítio, tá dando ar da graça. Passarinho que não deve nada pra ninguém, já está batendo asas. O Gino e o Geno. Garçom, vai abrindo edição gostosa desta quinta-feira. Acorda, Brasil! Bom dia!
1: Acorda aí, meu filho! 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
2: Bom dia, gente! Uma quinta-feira abençoada pra você. 0800-558-0057. Bom dia!
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0: estar no banco.
1: Teodoro Sampaio, dinheiro emprestado.
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3: Alô?
2: Alô?
3: Alô?
2: Alô, bom dia.
1: Bora pro WhatsApp, bora despertar o Brasil, bora saber quem está do outro lado, quem fala?
4: Ô, meu amigo Sérgio Fontenelle.
1: Bom dia.
4: Bora. Bom dia.
1: Bora mexer o
4: doce. Bora mexer o doce. Saletinho das mimosas.
1: Tá na hora, nego.
4: Uma feliz quinta-feira pra todos nós.
1: Amém.
4: Deus nos abençoe.
1: Deus nos abençoe, uma quinta-feira abençoada pra todo mundo. Alô, bom dia.
5: Alô, bom dia, Fontenelle.
1: Firma com nós.
5: Roda pra mim aí. Tô muito com mula preta.
1: Olha aí, ó.
5: Aqui é Jucimar de Paragominas. Há muito tempo que eu não ouvi essa música.
1: Ô, meu irmão.
5: Bom dia.
1: Vou caprichar pra você agora, turma de Paragominas. Alô, Parazão, bom dia.
6: Ô, Serginho, bom dia, bom dia.
1: Bom dia.
6: Vamos avisar aí, toca pra nós aí.
1: Ah.
6: Possível. Salvan.
1: Legal.
6: Mulher Maravilha.
1: Mulher Maravilha.
6: Faz especialmente pra todos os ouvintes aí.
1: Valeu, Vandésio, turma de Buritizeiro, bom dia. Eu

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2: Acorda aí, turma, tá na hora, é quinta-feira.

Dudu, que Dalvan, Mulher Maravilha, no Alô, bom dia, o caprichadão do seu rádio, tá 0800-558-0057, alô, Beiron Oliveira, tá no ar, já tá com nós, Antônio Feitosa, tá em Paragominas, vai despertando ao som do Alô, bom dia, alô, Cícero, está em Cajamar, alô, Beto, está em Araraquara, boa quinta-feira.

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2: Bom dia, você ouvinte do programa Alô Bom Dia, do meu amigo Sérgio Fontinelli, do campo à sua mesa. Chegou o Centro do Agro para mais um papo direto e revelador. Você já parou para pensar na jornada que o alimento faz do campo até a sua mesa? É uma operação complexa e gigantesca. Da colheita à embalagem, do transporte em caminhões, navios, ao armazenamento em centros de distribuições, cada etapa da logística é crucial. Estradas, ferrovias, portos e aeroportos são as veias por onde pulsa o agronegócio, garantindo o que é produzido lá no interior chegue fresquinho e com qualidades às grandes cidades. Uma rede eficiente que trabalha 24 horas por dia, 7 dias por semana, 365 dias por ano, para que não falte comida no seu prato. É a logística do agro funcionando. Bom dia a você e siga a gente nas redes sociais, @ Centro do Agro.
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0: Essa é de 1985, Chitãozinho e Chororó, Estrada. Essa moda é bonita demais, hein? Ó, bom dia pra você, uma quinta-feira abençoada.
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1: Ah, nossa história resumida em música boa, na quinta-feira mais gostosa e amiga do rádio.
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0: Carol, Viola e Rafael, coração de madeira, modona bonita demais da conta, bora juntos, quintou turma.
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2: Alô?
1: Alô, bom dia.
0: Bora pro WhatsApp do Alô, bom dia. Alô.
3: Alô, bom dia.
0: Bom dia.
3: Bom dia, bom dia, bom dia.
0: Opa.
3: É Anderson Bissoli, de Oswaldo Cruz.
0: Ô, Anderson.
3: Toca aí pra nós, meu amigo. Berrante de Madalena, pra nós poder escutar aí nessa madrugada.
0: Já, meu irmãozão. Valeu, Anderson. Sempre no café.
4: Bom dia, meu amigo seu Sérgio Fontenelle.
0: Bom dia.
4: Como é que o senhor tá? O senhor tá
0: firme,
4: bom?
0: Firme, chique.
4: É, tudo na santa paz.
0: Graças a Deus,
4: meu irmão. Tô curtindo aqui os modão do senhor aqui.
0: Já no
4: pé do eito, tô agarrado no pé do eito, seu Sérgio Fontenelle.
0: Logo cedo.
4: Forte abraço.
0: Outro, meu irmão.
4: Pode seguir o rumo aí que eu tô ouvindo
0: aí
4: o nosso caipira bom aí, nosso modão sertanejo.
0: Rapaz.
4: Não vou nem pedir música, vai na sequência. Valeu, seu Sérgio, um abraço.
0: Valeu, vou caprichar pra você aqui, rapaz. Bom demais da conta, tem mais gente por aqui. Alô, bom dia.
5: E aí, Fontenelle, bom dia. Aqui é o Francisco de São Carlos.
0: Ô, Francisco.
5: Gostaria que você fosse possível que você tocasse a música de João Mulato e Douradinho.
0: Legal.
5: É, Baú da Saudade.
0: Um abraço.
5: Essa rádio é boa demais, 100%.
0: Aí sim, hein, meu irmão. Você pede, nós toca. Meu Baú da Saudade, João Mulato e Douradinho. Aquele abração especial aí. Fala, Juras. Tá em Parapuã, tá com nós. O Leonardo está em São Carlos, bom dia!

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Caprichado Silveira e Barrinha, berrante de Madalena aqui no Alô, bom dia. O programão Sertanejão, o número um do Brasil, que vai despertando você, né? Na quinta-feira mais gostosa do rádio. 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Bom dia, boa quinta! 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
3: Em 2024, a produção nacional de caminhões comemora seu jubileu de diamante. São 75 anos de tradição desde os pioneiros da Fenemê. A empresa estatal começou a fabricar os primeiros brutos com algumas peças brasileiras em 1949. No início eram modelos da Isotta Fraschini. Antes dessa iniciativa, o Brasil tinha apenas operações que montavam kits importados, principalmente da Ford, Chevrolet e International. Na década de 1950, ainda antes dos planos do presidente JK, Getúlio Vargas criou as primeiras leis para a nacionalização dos veículos. Em 1952, foi proibida a importação de peças com similar nacional e, no ano seguinte, todos os importados tinham que ser montados aqui. Juscelino deu o passo que faltava, com a criação do Grupo Executivo da Indústria Automobilística, em 1956, e as metas de conteúdo mínimo local. Desde então, cerca de 30 marcas apostaram no Brasil. Algumas foram nacionais, como Avibraz, Engeza, Matra, Puma, Randon e Tramontini.

0: Tivemos no passado os caminhões brasileiros da Caterpillar, Chevrolet, Dodge, Fiat, Ford, Foton, GMC, International, MAN, Siso e Wabco. Atualmente, seguem firmes em nosso país a Agrale, DAF, Hyundai, Iveco, Mercedes-Benz, Miller, Hooker, Scania, Volkswagen e Volvo. 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
3: É muita música boa no começão do seu dia. Agora tem o Barreirito Júnior e o Creone. Bobeou, a gente pimba!
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2: Alô, bom dia! Bom dia, gente! Obrigado pela audiência! Boa quinta-feira, turma!

0: Valderi Misael, meu jacarandá, bom dia.
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1: Alô, bom dia.
0: Bora pro WhatsApp, bora saber quem está do outro lado, bom dia.
4: Olá, Sérgio Fontinelli, bom dia, bom dia, bom dia, aqui é o Joel Tardelli.
0: Oi, irmão.
4: Da cidade de Três Rios, Rio de Janeiro.
0: Legal.
4: Ligadinho no Alô, bom dia.
0: Aí sim, boa quinta-feira, pessoal de Três Rios.
5: Bom dia, Sérgio Fontinelli.
0: Bom dia.
5: Um ótimo e abençoado dia para todos nós.
0: Amém, amém.
5: Aqui é Sérgio de Três Rios.
0: Ô, Sérgio, sempre ligado com nós, alô.
6: Bom dia, Fontinelli.
0: Bom dia.
6: Tá por aí, tudo bem?
0: Tudo.
6: Quero ouvir a música aí de Felipe Falcão, o Vai ou Racha.
0: Aí sim, hein?
6: Para o Zé Nilton, mas a dona Luísa, tenha um bom dia.
0: Alô, pessoal de Redenção no Parazão, acordando com nós na quinta-feira gostosa, Felipe Falcão. Ah, essa aqui é bonita, hein? Bora juntos.
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2: Olha, o Giovanni e também a Thaís estão em Gaspar. Estão aqui com o Fontenelle, na quinta-feira gostosa do rádio.

0: Paranaense, Ingrata Maria no Alô, bom dia! E eu quero, nesta quinta-feira, chamar a atenção sua, cabocrão. É, não vou te dar bronca, não, vou te dar um alerta, e é um alerta máximo pros cabocrões que precisam restaurar a sua vitalidade, né? 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

0: Estamos juntos em mais uma hora gostosa aqui no Alô Bom Dia, viu? Hora de número 2 começando a partir de agora. Eu tô com você, quero você aqui. Bom dia!
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3: Deus abençoe você e toda a sua família. Mais uma quinta-feira abençoada, começando aqui no Alô Bom Dia com Sérgio Fontinelli.
4: Eu preciso te dizer hoje uma coisa importante. Existem dores, existem sofrimentos que a gente precisa suportar. Eu sei que nós gostaríamos de nos livrar da dor, nos livrar do sofrimento, mas eu digo para você que isso não é possível. Porque Jesus mesmo falou, no mundo havereis de ter aflições, no mundo havereis de ter aflições. Ele não nos prometeu, neste mundo, uma vida sem sofrimento. Não, não nos prometeu. Se você abrir a sua palavra, em Apocalipse capítulo 21, versículo 4, ele nos prometeu uma vida sem sofrimento, veja. Enxugará toda lágrima de seus olhos e não haverá morte, nem luto, nem grito, nem dor. Porque passou a primeira condição. Ele nos promete uma vida sem sofrimento, sim, mas não aqui. Veja aqui, porque passou a primeira condição. A primeira condição é a que a gente está. Nessa condição que eu estou, nessa condição que você está, não é o momento de a gente não ter dor. Não é o momento de a gente não ter sofrimento. No momento que a gente está vivendo, é momento para a gente suportar. É momento para a gente vencer a dor, vencer o sofrimento, dar sentido à dor, dar sentido ao sofrimento, suportar. Na vida futura, aí sim, não haverá morte, nem luto, nem grito, nem dor, porque passou a primeira condição. Enquanto estamos neste mundo, existe dor, existe doença, doenças físicas, doenças espirituais, doenças psicológicas. Eu quero que você entenda que Jesus é o médico. É o médico que cura o corpo e é o médico que cura a alma. Deus sabe tirar coisas boas do sofrimento. Então eu digo para você, não tenha medo da dor, não tenha medo do sofrimento. Se Deus está permitindo que isso chegue até você, Deus vai tirar um bem de tudo isto. Abra sua Bíblia já em Tiago capítulo 1, versículo 4. Mas é preciso que a paciência efetue sua obra. Ou melhor, versículo 3, sabendo que a prova da vossa fé produz paciência, sabendo que a prova da fé produz a paciência. A prova produz paciência. Ora, qual será a obra de nossa paciência se não sofrermos nenhuma adversidade? Por que recusamos sofrer os males temporais? Temos medo de nos aperfeiçoar? Não hesitemos em orar e implorar, gemendo e chorando diante do Senhor, para que também em relação a nós se cumpra o que diz o apóstolo. E abra sua Bíblia em 1 Coríntios capítulo 10, versículo 13. Não vos sobreveio tentação alguma que ultrapassasse as forças humanas. Deus é fiel, não permitirá que sejais tentados além das vossas forças. Mas com a tentação, Ele vos dará os meios de suportá-la e saídes dela. Deus não vai te dar uma cruz que você não possa carregar. Toda vez que chega uma dor e um sofrimento até você, Deus dá a você os meios de você vencer e de você suportar tudo isso. Fique em paz, seja paciente e da paciência vai brotar a perfeição na sua vida. Dai-me a graça de suportar a dor e o sofrimento. Dai-me a graça de suportar a dor e o sofrimento. Pai, Filho, Espírito Santo. Amém.
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3: Eu quero clamar agora por você, quero clamar pela sua família. Vem Espírito Santo, enche todos os que estão acompanhando este programa agora. Libera, Senhor, para esta pessoa o que ela mais precisa, para o corpo e para a alma. Libera, Senhor, curas e libertações em nome de Jesus para esta pessoa que escuta e para toda a sua família. Eu clamo a tua poderosa bênção. Visita agora com bênção de proteção, a bênção que só o Senhor pode dar. Abençoe-vos o Deus Todo-Poderoso, Pai e Filho e Espírito Santo. Amém.
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3: E eu quero lembrar você, se você quiser ouvir mais pregações, mais meditação da palavra, basta você me acompanhar no meu canal do YouTube, Frei Gilson / Som do Monte, no meu Instagram, no meu Facebook, no meu TikTok, e lá você vai encontrar muito mais palavra de Deus para você.
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0: De volta amanhã no Alô Bom Dia, o programão sertanejão número 1 do Brasil, que traz o João Torres, sem bateria e sem carregador. Bom dia!

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0: Bison e Comaceto, mundão moderno aqui no Alô, bom dia. Ó, uma quinta-feira abençoada pra você, tá? Que tá nas estradas, você que tá no trabalho, você que tá saindo de casa, bom dia.
1: Não gostou desse mundão moderno.
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0: Eu estou do seu lado e vou pro WhatsApp falar com o Brasil. Alô, alô, bom dia.
4: Bom dia, bom dia. Bom dia. Aqui é a Vibra de Paró, Pedras do Pará.
0: Ô, minha amigona, bom dia.
4: Queria que você tocasse o bodó e o Menino da Canoa com
0: Valerina. Ai, sim, hein? É moda caprichada, tá? Alô, bom dia.
4: Fontenelle, vambora, para tirar o leite da vaca.
0: Tá na hora, meu irmão.
4: Toca um modão pra nós aí, do Tião Carreiro Pardinho.
0: Ai, sim, hein? Caprichadona, daquele modelo que a gente gosta, né? Tem mais gente aqui. Alô, bom dia.
5: Bom dia, Sérgio Fontenelle, aqui novamente o Osvaldo.
0: Osvaldo.
5: De Guaratuba, no sítio.
0: Ô, irmão.
5: Queria mandar um abraço, principalmente para os ouvintes, para você também.
0: Legal, meu irmãozão.
5: Para minha esposa Lisete e meus filhos, Joselaine, Bruno e Thiago.
0: Legal.
5: E gostaria de ouvir a música Meu Velho Pai, se for possível.
0: Essa é bonita.
5: Um grande dia, meu amigo. Um abração e bom.
0: Obrigado, Deus te abençoe.
5: Bom e abençoado dia para você.
0: Amém para todos nós, tá? O Menino da Canoa é o Barreirito, tá chegando aqui no Alô, bom dia, na quinta-feira gostosa. Bom dia, gente. Bora acordando e despertando.
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Tião Carreiro e Pardinho, Justiça Divina no Alô, bom dia, o programão Sertanejão, o cabeceira do seu rádio, o cabeceira das suas manhãs, do seu dia. 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Bom dia!

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0: O programão sertanejão número 1 do Brasil. Ah, quinta-feira começando. Que dia gostoso, que dia bonito. Bora juntos, bora tocando moda boa.
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2: Agora, no Alô Bom Dia, histórias da música sertaneja, com César Galones.
3: Vamos ao último episódio de Joaquim Manuel, agora já com a formação atual. Bom, gente, foram 6 Manuéis, então vamos recapitular. O Vitório, que é o Joaquim, fez a primeira formação com o Roberto, depois ele conheceu o Otávio, que aí gravaram a Boate Azul. E depois, o terceiro, Manuel, gente, ele não tem formação, ele não deixou rastros. Ele fez um disco com o Joaquim, não continuou a carreira, saiu da dupla por motivos pessoais e não se tem história dele. Você não consegue encontrar história da vida pessoal dele. E eu também tentei falar com o Joaquim, mas o Joaquim achou melhor não comentar. Então, ficou o terceiro Manuel aqui na nossa história anônimo. Se alguém tiver alguma informação dele, nos ajude. Nós não somos donos da verdade, né? Depois veio o quarto Manuel, que foi o Edivaldo, que hoje segue com carreira solo. Ele atende pelo nome de Manuel Solo. E ele mora ali em Sorocaba. Já cantamos juntos, já brincamos bastante juntos. É um menino nota mil, mas infelizmente não seguiu junto com o Joaquim. Eles gravaram alguns discos juntos e foi muito bem aquela formação do Vitório, do Joaquim, com o Edivaldo. E aí depois veio o Joel. O Joel ficou, basicamente, de 6 a 8 meses, né? Ele entrou em 2019 e em 2019 mesmo ele saiu. Dentro do ano ele saiu. E aí foi onde chegou esse menino aqui, que é o Evaldo. O Evaldo, como eu disse, ele já foi Aladdin, né? Atualmente está na dupla Joaquim Manuel. Eles estão fazendo shows por todo o Brasil e ele representa muito bem, porque ele tem um agudo muito bonito, canta muito bem afinado. Esse menino, ele foi conhecido num estúdio que ele prestava serviço, e o Alan, da dupla Alan e Aladdin, conheceu ele lá e eles chegaram a fazer uma formação, né? Chegaram a fazer uma formação e chegaram a gravar um disco, ele com o Alan, da dupla Alan e Aladdin. Mas a parceria não foi à frente. Hoje o Alan tá com outro rapaz, que se dizem Alan e Aladdin para sempre. E agora o Vitório está com o Evaldo, que é o atual Manuel. E por falar em formação paralela, o maior Manuel, o Manuel mais famoso, o Manuel que teve mais sucesso, como eu disse, gravou Avenida Boiadeira, Minha Música, Boate Azul e tantas outras músicas de sucesso, o Manuel, o Roberto, aliás, o Otávio, ele fez uma parceria em 1999 com o Tiãozinho. O Tiãozinho, que até pouco tempo era Tiãozinho e Rafael, inclusive participou do programa Prosa de Amigos lá comigo, com o Tiãozinho e Rafael. O Tiãozinho fez uma dupla de 99 a 2004 com o Manuel. A dupla se chamava Tiãozinho e Manuel. Inclusive, até patrocinados pelo nosso querido amigo Paraná, que é um amigo da música sertaneja. Então, o Paraná impulsionou, gravou alguns discos, eles ficaram de 99 até 2004, e depois o Otávio, né, que são tantos Manuéis, você tem que parar pra pensar quem é quem. O Otávio voltou a cantar com o Joaquim, né, gravaram mais 4 discos juntos, e aí, sim, terminou a saga Joaquim Manuel com o Otávio. Mas agora a gente continua com o Joaquim Manuel, o Joaquim cantando com o Evaldo. Então ele já teve Edivaldo, Evaldo, Roberto, Otávio e um rapaz que, o Joel, e um rapaz que a gente não conseguiu, as nossas pesquisas não conseguiu apurar o nome para trazer para você aqui, tá bom? Essas foram então as informações e essa foi a história de Joaquim e Manuel. A gente se encontra com uma nova história.

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2: Eu tô do seu lado nesta quinta-feira gostosa, e é desse modelão aqui que a gente gosta, tá? Bora na palma da mão, gente. Bom dia.
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0: Esse é o Michel Teló, meu erro, aqui no Alô Bom Dia, o programão sertanejão, o caprichadão do seu rádio.
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1: Alô? Alô, bom dia.
0: Bora zapear pelo Brasil, bora falar com a cabocrada que vai acordando. Alô, quem fala?
3: Aqui é o Joaquim, da Fazenda Gabriela.
0: Ô Joaquim, bom
3: dia. Gostaria de ouvir a música com Christy Ralph.
0: Olha aí, ó.
3: Você não sabe o que eu sei.
0: Ah, o que tiver que vir virar, eu vou tocar pra você. Alô, bom dia.
4: Bom dia, caboclo, bom dia, bom dia, bom dia. João Luiz aqui de Aiquara.
0: Ô, meu irmãozão.
4: Tô aqui no plantão ouvindo.
0: Aí sim, hein?
4: A rádio,
0: que legal.
4: Vamos pra nós aí, Palmeirinha Aiquara.
0: Palmeirinha Aiquara.
4: Esposa Diana.
0: Legal.
4: Minha estante tá levantando pra ir pro plantão também.
0: Abraço pra ela.
4: Eu tô aqui.
0: Firme, forte. Na quinta-feira, bom dia.
5: Bom dia, Sérgio Fontinelli, José Lita Peclu.
0: Oi, irmão.
5: Quero a música de Alberta Miranda. Bom dia pra você, isso.
0: Vou caprichar, tá bom? Rick, aliás, Rick Renner, não. Christian Ralph, o que tiver que vir, virá. É de 1992, tá? Quinta-feira abençoada pra todo mundo. Bora juntos aqui, acordando o Brasil.

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0: Roberta Miranda, majestade, o sabiá, na quinta-feira gostosona, você vai acordando e vai despertando, né, gente? Quintou, chegou a hora, caboclão. 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

0: que gostoso! A nossa quinta-feira tá muito legal, né, gente? Já estamos se aproximando do finalzinho do programa, mas ainda dá tempo de você participar. Manda aqui a tua mensagem pra mim, tô aguardando o teu bom dia. O programa Sertanejão número 1 do Brasil, boa quinta-feira.
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2: Olá, ouvintes do Alô Bom Dia, ouvintes do Grande Fontenelle. Tenham todos uma excelente quinta-feira. Eu sou a Marina Geller, no comando do Mulheres do Agro, e hoje nós vamos falar sobre o setor de hortifruti e flores, gente. A delicadeza da mulher tá nisso, né? Muitas vezes o foco do agro está nas grandes commodities, mas a horticultura e a floricultura são setores onde a mulher é a peça-chave. No cinturão verde das cidades, elas gerenciam as estufas e cuidam da colheita diária de folhosas e legumes, né? Tem toda uma delicadeza feminina ali. É um trabalho que exige constância, um olhar atento à aparência e qualidade do produto que vai direto para as gôndolas do supermercado. Além disso, o mercado de flores que embeleza nossas vidas é movido por mãos femininas que entendem de clima, solo, estética, tem todo esse cuidado diferenciado. É a beleza e o sabor do campo, garantidos por quem entende de cuidado, não é mesmo, pessoal? Bem, esse foi mais um Mulheres do Agro. Eu sou a Marina Geller, eu volto amanhã com vocês. Um excelente dia e vai de botina, que de salto não combina, vai de bota, que sapato não orna. Até amanhã, pessoal. Segue o Instagram lá, arroba Marina Geller. Beijão.
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0: De volta amanhã no Alô Bom Dia. Agora tem o Zezé de Camargo e o Luciano. Toma juízo!
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0: Jéssica e Juliana, indecisão, gente. Olha, uma quinta-feira abençoada para todo mundo.
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2: Alô?
3: Alô?
1: Alô, bom dia.
0: Bora lá pro WhatsApp, bora falar com a turma cabocrada que vai despertando cedo. Alô, quem fala?
4: Bom dia, Sérgio Fontenelle. Aqui é Zefinha de Volta Novo.
0: Ô, dona Zefinha.
4: Quero ouvir uma música de Bruno e Marrone para oferecer minha família, meus amigos, minhas amigas e a você.
0: Obrigado, pessoal de Ponto Novo na Bahia.
5: Bom dia, caboclo. Aqui é Paulo Barbosa.
0: Ô, Paulo.
5: Tudo bom?
0: Tudo, meu irmão.
5: Na roça.
0: Que legal.
5: O tempo tá bom hoje.
0: Hoje tá bom, né?
5: Ah, só alegria.
0: Valeu, irmão.
5: Tá, bom dia. Bom trabalho aí.
0: Bom dia pro senhor também, viu? O pessoal de Buritizeiro aqui com nós. Tem mais gente aqui. Alô, alô, bom dia.
6: Sérgio Fontenelle.
0: Ô, meu irmãozão.
6: Aqui é o Sérgio de Alenquer, Pará. Fazenda Zé Braona. Mande um alô pra nós aí.
0: Alô, Alenquer.
6: Bote uma moda.
0: Agora, meu irmão.
6: Boa. Daquela que só você tem aí no seu pedaço.
0: Deixa com nós.
6: Copo das Galáxias, é direto na caminhonete.
0: Aí sim, hein? Antônio e Vitor Hugo, é desse modelo que a gente gosta de começar o dia, gente. Bora nessa.
1: Acorda aí, meu filho. Alô, bom dia.

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1: Eu estou do seu lado na quinta-feira gostosa. Bora acordando, bora gente, bora despertando.
0: Alô, bom dia. Não.

Paula Fernandes, Mentiras, no Alô Bom Dia. Ouvimos também o Bruno e o Marrone, Boate Azul, aqui no programão Sertanejão número 1 do Brasil, o cabeceira do seu rádio que vai ficando por cá, tá bom? Amanhã nós estamos de volta no mesmo horário, eu aguardo você. Quem chegar primeiro, espera, esse é o nosso combinado. Me siga lá nas redes sociais, arroba Sérgio Fontenelle, com TI 2Ls e 1Y. Eu aguardo você lá, tá? Você me seguindo, eu te sigo de volta, eu estou em todas as redes e também aqui no rádio diariamente. O nosso encontro é sempre no começo do seu dia. Um abraço forte pra dar sorte. Alô.

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4: Beleza, Taru, esse cara sou eu. Olha nosso sinalzinho indicando que são 6 horas quando começa o nosso Acorda Pará. Acorda Pará, acorda Gurupá, acorda Ilha do Marajó. Bom dia, meus amigos da ilha. Aquele abração, meu carinho. Olá, povo de Alenquer, turma legal aí, né, de Santarém, meus amigos de Prainha, turma legal de Monte Alegre. Olá, meu terra, bom dia, Curuá. Abraçando nossos amigos também de Oriximiná, Porto Trombeta, Juruti, Faro, Terra Santa, Óbidos, Nhamundá. Enfim, a partir de agora, feita a maior conexão do rádio no interior paraense, é a rede de rádio Açaí FM. A Paidégua de ouvir, quinto, é quinta-feira, mais um dia lindo, né, que Deus preparou para nós. Obrigado, meu Deus, que a paz, a saúde, a alegria, muitas bênçãos acompanhem cada passo do seu dia, ok? Vamos nessa, nunca perca a fé, porque Deus sempre cuida de tudo no tempo certo. É o nosso Acorda Pará, 93992-33-2001, para você mandar o seu alô. Mande seu alô, viu? A seleção musical tá feita aqui, viu, gente? Eu não tenho acesso ao acervo musical. Já pego aqui tudo pronto, já pego tudo pronto, beleza? É isso aí. Mas eu cheguei para te motivar, para te alegrar, para te animar aqui no nosso Acorda Pará, hoje na manhã de quinta-feira, 21 de maio de 2026, dia de Santo Eugênio, dia de Santo Eugênio, né? Exatamente ele que levou a palavra de Cristo aos pobres e prisioneiros, aos doentes e abandonados. É isso aí. Beleza? Receba o meu abraço, o meu carinho, o nosso melhor bom dia e vamos...
1: Bora trabalhar!
4: Vamos trabalhar, a vida pede trabalho. São 6:02, a hora certa, todo momento para você não perder a sua hora, não perder a sua condução. Não chegue atrasado, viu, gente? Tem gente que daria tudo para ficar no seu lugar.
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4: Até que amanheça, e amanheceu mesmo, hein, Adilson? Bom dia!

Eita, nossa primeira sequência, aquele flash brega gostoso aqui no nosso Acorda Pará. Isso aí, não perca a sua hora por falta de hora, viu gente? São 6:08 aqui na Rede de Rádio Açaí FM, na hora de levantar. Vamos nessa, amigo trabalhador. É exatamente a mola propulsora do progresso, do desenvolvimento do nosso país. É isso aí. Beleza, aquele abração. Vamos nessa quinta-feira. 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Bom dia para minha amiga Meire, que já está de pé desde cedinho, né? Ouvindo aí o Fontenelle, agora ouve o Taru, né? Aquele abração. Alô, Veveco, bom dia para você, dá uma passadinha lá com a dona Meire, ok? É isso aí, beleza, abração dos nossos amigos também ligados lá. Seu Didinho, dona Maria das Graças, cadê vocês? Bom dia, aquele abração especial. Dona Ana lá no Salgado também, seu Mouzinho lá no Rio Cachoeiri. Bom dia, nossa amiga Luciete, lá na passagem Renato Freitas, também ligadona conosco, todos os dias. A Maria Raimunda, lá na Fazendinha, também aquele abração, lá no Posto Fundo para Mondaia, vamos abraçando toda essa turma legal. Dona Alice, nosso amigo mineiro, lá no ramal do Piririma, são 6:11. Já tem mais alô aqui da galera também, deixa eu ver, se já tem, opa! Meu amigo Sarapó, se liga conosco também todos os dias. Acorda cedo para ouvir o Acorda Pará. Valeu, garoto bom!

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0: Esse aí é o Vitor Lima Ciúme.
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0: Acorda Pará. É isso aí, beleza. A gente acordando você de ponta a ponta nesse parazão de meu Deus, né? É isso aí. Vamos nessa aqui na rede de rádio Açaí FM, a Rádio Pai D'Égua de ouvir. Eita, que o rádio continua com tudo, 80% de preferência entre todos os veículos de massa, os veículos de comunicação, pela sua seriedade, espontaneidade, né? Eita, o rádio está presente em todo lugar. Vamos nessa, olha, inscrições para os cursos do projeto Novas Minas. E atenção, moradores de Oriximirá, já começaram as inscrições para os cursos gratuitos do projeto Novas Minas. São mais de 1000 vagas em vários cursos, como construção, máquinas e manutenção. Tem bolsa de R$960 para apoiar a formação. É uma oportunidade para aprender uma profissão e se preparar para o mercado de trabalho. As inscrições vão até dia 29 de maio. Pelo portal aqui de oportunidades da Mineração Rio do Norte, viu? Até o dia 29 agora de maio, pelo portal de oportunidades da Mineração Rio do Norte. Para participar, é necessário residir há pelo menos 2 anos no município de Oriximiná. No caso das comunidades, você também pode buscar apoio nos seguintes locais para inscrição. Da sede da Contags, que será exclusiva para os comunitários do Pai Sapucuá, para os territórios quilombolas Boa Vista e Alto Trombetas 2, a inscrição poderá ser feita nas salas das associações na feirinha de Porto Trombetas. Já no território Alto Trombetas 1, os pontos de apoio serão no barracão das comunidades da Tapagem e escola da comunidade Abuí. Para você que está na cidade, além do portal de oportunidades, em breve serão divulgados pelas redes sociais locais de apoio para inscrição. Então aproveite essa chance e participe. São 6:25 aqui no nosso Acorda Pará. Vamos nessa falando para você. 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Ok, turma de Alenquer, é, aquele abração. Vamos nessa, nesse clima gostoso de muita alegria e descontração, falando para você também do Posto Maia Oriximiná. 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Agora são 6:26 aqui no nosso Acorda Pará. Michele tá ligadona conosco. Bom dia pra Michele. Manda um alô pra minha mãe Andréia, pra Negona, pra Sandra e também pro Alberto, pra todos no Tabocal, pra minha avó Cleia, que aniversaria dela hoje. Parabéns, felicidades, muitos anos de vida, vovó. Ela está lá no Carará. É, quem manda é a Kelly, aqui de Botelhos, Minas Gerais, pra todo o Pará. Valeu, Michele, lá em Minas, né? É isso aí, vamos nessa, né? Tá falando uai, valeu, um forte abraço. Olá, todo bom dia, manda um alô aqui pra todos aqui. É, no Frechal de Óbidos, estamos ligados também no seu programa, o programa é nosso, o Ocimário Johnny, um grande abraço para todos vocês. Mais um dia, mesmo aqui, Taru, estamos ligados, já rumo ao trabalho, nosso amigo Ederson lá em Porto Trombetas. Bom dia, Taru, o Flamengo levou muita rasteira. Né? Porém, né, um chegado aí do Pedro, um gingado dele, né, rapaz, resolveu aí em cima, né, aí dos Estudiantes da Argentina, 1-0 para o Flamengo, praticamente garantindo já a classificação para a próxima fase. Valeu! Vamos nessa, 6:28 aqui na rede de Rádio Açaí FM, a Pai D'Égua de ouvir.

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Não perca sua hora, agora são 6h35. Luiz Nascimento, quando a gente acabou. 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
1: Agora 6h39, mais uma vez os Fivers vêm para lembrar a gente, né, que a vida não é um mar de rosas.

0: Banda Pitacunha, aí de Monte Alegre para o mundo, através da rede de rádio Açaí FM, beleza? Eu te amei como ninguém te amou, né? E lá no comecinho, pra variar, os fíveres, mar de rosas, a vida é assim, né? Não é um mar de rosas. 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Vamos nessa, nesse clima gostoso. 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É isso aí, rapaz, como tem alô, meu amigo Sarapô, desde cedinho aqui ligado conosco também, valeu, gente boa, da melhor qualidade, bom dia. Bom dia. Sim.
1: Quinta-feira.
0: Quinta-feira, verdade. Dia 21 de maio. Bom dia para você. Bom dia, tá certo, né? Eita, vamos lá. Bom dia.
2: Oi, Taru, bom dia.
0: Bom dia, bom dia.
2: Toca fogo no meu sertão. Especialmente pros meus amigos. Piripiri tá ligado lá na Saizinha essa hora, o Zeca. Todo vapor. Abraço, seu Tomás, dona Graça também, retorno com seu radinho. Aquele cafezinho, né, dona Graça? Com certeza em breve a gente toma aí. A turma da Vila do Carvaco, do Candeira. Aquele abração, Taru. A turma aí do Ramal do Taçoar, estamos todos ligados também. Dona as Madalenas, né?
0: É isso, verdade.
2: Turma maravilhosa.
0: As Madalenas, as Helenas, como a Dulce Helena também, que tá ligada conosco, é isso aí, mandando seu alô também aqui no nosso Acorda Pará.
3: Só que aqui, é aqui que tá indisponível, é a máquina que tá indisponível pra gente,
0: tá legal,
3: não tá passando
0: tá
3: pra gente aqui.
0: Opa, não tá passando lá, né? Valeu, um forte abraço, queria saber... 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É isso aí. Beleza, são 6 horas e 50 minutos. 10 minutinhos faltando para as 7 horas. 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
1: 6:56.
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2: Claro que daqui a pouquinho tem notícia, daqui a pouquinho tem informação para você. Tudo isso e muito mais aqui no nosso Acorda Pará, na sua última hora. Eita, é isso aí, né? Tem gente torcendo logo pra acabar o programa. Sai daí, enjoado. Vai de embora. Isso aí, daqui a pouquinho eu já vou. Tudo bem? Beleza. Vamos nessa. Aqui no nosso Acorda para Música, Alegria e Entretenimento. 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
2: Para levantar o teu astral, como eu sempre digo, para mexer com você, te motivar no começo de um novo dia. É aquela injeção de ânimo para você, através da nossa mensagem do dia que preparamos com todo carinho para você, né? Sabe, é difícil conhecer alguém, né, que conseguiu realizar seu sonho sem sacrificar feriados, domingo, por algumas dezenas de vezes. Né? Da mesma forma, quem se formou também, passou aí até madrugada estudando, não é mesmo? Tem realmente que sacrificar, tem que perder sono, tem que perder um domingo, perder um feriado. Perdeu, perdeu nada, você só ganhou. Então, da mesma forma, se você quiser construir uma relação amiga também com seus filhos, terá que se dedicar a isso também, né? Reunir os filhos, opa, vamos conversar, vamos sentar, vamos para um passeio, vamos superar o cansaço, arrumar tempo assim para ficar com eles, né? Deixar de lado o orgulho, o comodismo. Se quiser um casamento gratificante, terá também que investir tempo, energia, sentimentos nesse objetivo, sabe? É isso aí, tem que também procurar um tempo para sair com a esposa, né? O sucesso, gente, é construído à noite. Durante o dia você faz o que todos fazem, mas para obter um resultado diferente da maioria, você tem que ser especial. Se fizer igual a todo mundo, obterá os mesmos resultados. Então, olha, não se compare à maioria, pois infelizmente ela, a maioria, não é assim tão modelo de sucesso, não. Se quiser atingir uma meta especial, terá que estudar no horário em que os outros estão, talvez, tomando uma cerveja, terá de planejar enquanto os outros permanecem à frente da televisão, em frente do celular, terá de trabalhar enquanto os outros, tomam sol à beira da piscina, não é mesmo? Então, a realização de um sonho depende de dedicação, sabe? Há muita gente que espera que o sonho se realize por mágica, mas toda mágica é ilusão, e a ilusão não tira ninguém de onde está. Na verdade, a ilusão é combustível, sabe, dos perdedores, pois quem quer fazer alguma coisa, sabe, encontra um meio, e quem não quer fazer nada, encontra uma desculpa. tá bom? Pense nisso!
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2: Volta amanhã aqui no nosso Acorda para Agora 7:05.

0: Hugo e Thiago, participação de Zezé de Camargo e Luciano, aqui no nosso Acorda para as 7:09, indicando o sinalzão eletrônico aqui da rede de rádio Açaí FM, a Pai Dégua de ouvir.
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0: Opa, falando pra você que é do signo de Áries, te desejando de cara uma ótima quinta-feira. Então vamos nessa, olha, planeje as suas ações com disciplina e não deixe se levar por promessas fáceis, ok? Já no amor, a paciência traz harmonia e fortalece os vínculos afetivos, principalmente pela parte da tarde. A tua cor de sorte para hoje é bege e os números de sorte 53, 24 e 42. Ariano, bom dia! Taurinos e taurinas, as oportunidades profissionais, né? Olha, confie também na sua intuição para evitar as armadilhas, ok? No amor, o início do dia pode ser instável, mas a flexibilidade e o diálogo abrem espaço para reconciliação. Olha, que bacana, hein? A tua cor de sorte para hoje, meus amigos aqui do signo de touro, lilás é a cor para hoje, para quem é do signo de touro. Vamos nessa, continuando. Gêmeos, geminianos, geminianos, cadê que, opa, não abriu, vamos nessa, meu computador, agora sim abriu. Gêmeos, gêmeos, gêmeos, gêmeos, olha, evite distrações e mantenha a disciplina com os prazos estabelecidos. No amor, as tensões da manhã diminuem a tranquilidade e retorna para fortalecer seus relacionamentos pela parte da noite, tá? A tua cor de sorte para hoje é creme. Os números de sorte 20, 34 e 52. Gêmeos, bom dia! Câncer. Então, cancerianos e cancerianas, use a criatividade a seu favor para encontrar soluções inovadoras para pendências antigas. Mantenha no amor a calma para não confundir sentimentos e evite conflitos necessários, tá? A tua cor de sorte, para hoje, violeta. Os números de sorte 36, 18 e 27 para você de câncer. Bom dia! Leoninos e leoninas, divida a demanda profissional de forma inteligente, viu? E cuide do seu íntimo produtivo. No amor, uma manhã mais tensa dá lugar à harmonia, né? Se você souber equilibrar trabalho e dedicação afetiva, ok? A tua cor de sorte para hoje, cereja. Os números de sorte 24, 04 e 31 para você de leão. Bom dia, vamos lá. O último dessa primeira parte. Virginianos e virginianas, a disciplina será sua grande aliada para superar desafios e fazer negociações avançarem. Já no amor, a paciência é a chave para abrir caminho para as emoções intensas e positivas pela parte da tarde, tá bom? A tua cor de sorte para hoje, cinza. Os números de sorte, arrisque no 25, no 52 e no 20. Boa sorte! Então, para você que é do signo de Virgem, são 7:13.
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0: Bom demais de madrugada, rolando um bregaço desses, né? Sabor Açaí, falando do Tupinambá, do Rubi, quinta diversão das grandes aparelhagens de Belém, Diamante Negro. Eita, a gente lembra do Imperial, lembra lá do Peixeiro, lembra do Jurunas, né, meu amigo? Bom demais, né? É isso, né? Tem aquele merengue também que rola solto, é bom demais.
1: Bom dia!
0: Bom dia! Bom dia pra você, são 7 horas e 26 minutos e quem gosta muito disso é a turma de Gurupá, turma da Ilha do Marajó, nossos amigos de Ponta de Pedra, Bagre Melgaço, né? Aquele abraço para vocês. 4 minutinhos faltando agora para as 7:30. Aí, seu Abel, Dona Dica, aquele abração, a turma no Planalto, lá no Ramal Morada Nova, mandando um alô também, Dona Triete, nosso amigo Enzo, lá para a Camila, né? Grande Ribeiro e toda a turma legal no São Raimundo do Oriente, no município de Juruti. O André, na Cidade Nova, mandando um abraço para toda a equipe sem preço, vocês valem muito mesmo, aquele abração. Olá, Taru, bom dia, Cléo também está ligada conosco. Mandar aquela mensagem pra ela, né, que nós falamos ainda há pouco, tá legal, vou te mandar daqui a pouquinho, tudo bem? Beleza, obrigado aí pela preferência. Quem mais está ligado conosco também aqui? Josimar, o Josimar tá ligado conosco, né, aquele abração, ah tá, né, já mandei pra eles, né, pra ele explicar, tá legal, daqui a pouquinho eu te dou mais informações aqui no privado, tá bom, mano? É isso aí, deixa eu ver aqui. Bom dia, tô ligado na Açaí FM, meu amigo Antônio Pinheiro e toda a família Pinheiro, beleza, 7:27, um minuto e meio com alô, agora vamos levar aqui mais um minuto e meio aqui com a nota dos nossos anunciantes, claro, né? 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Agora sim, a última parte dos astros para você.
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0: Vamos nessa, falando então as últimas de hoje, né? Vamos lá. Librianos e librianas, a sua resistência e determinação aumentam, ajudando você a enfrentar grandes desafios. Já no amor, o charme e o romantismo voltam a brilhar intensamente, principalmente no final do dia. Viu, meu amiguinho Abimael? É isso aí. Cadê a cor para hoje de quem é? De Libra, marrom, ele vai estar todo de marrom hoje e vai apostar no 57, no 36, 12 e bom.

0: Escorpião. Sagitarianos e sagitarianas, boas oportunidades podem surgir e favorecer aí a sua sorte financeira e material. No amor, o clima romântico ganha força, tornando o período ideal para se aproximar de quem você deseja. Ô, sagitariano, a tua cor de sorte para hoje, amarelo. Os números de sorte, 27, 36 e 30. Ok, você de Sagitário, bom dia. Olha, capricornianos, capricornianas, o foco concentrado aumenta a sua produtividade e abre novas portas profissionais. Já no amor, pratique o diálogo aberto e aproveite a tarde para estreitar laços afetivos, viu? Capricorniano, a tua cor de sorte para hoje, verde escuro. Os números de sorte 36, 18 e 09. Boa sorte. Aquarianos e aquarianas, deixa eu ver aqui, olha, evite posturas rígidas ou teimosas ao debater ideias com companheiros de jornada. No amor, use a empatia e o bom humor para dissolver atritos e estabelecer o afeto, tá bom? A tua cor de sorte para hoje, lilás. Os números de sorte 14, 33 e 44, aquariano. Vamos lá, pisciano, piscianas, deixa eu ver aqui, olha, explore sua intuição e criatividade para impulsionar novos ganhos financeiros. No amor, controle o ciúme no início do dia e permita que o clima melhore naturalmente à tarde. A tua cor de sorte para hoje é bege. Os números de sorte 24, 17 e 15. Boa sorte para você que é do signo de peixes. Agora são 7 horas e 32 minutos.
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2: Se ligando no Açaí FM, agora 7h40.

0: Quem gostou faz barulho aí, Marco Antônio Gabriel, aqui é Coleção de Bar, são 7 horas e 42 minutos, é isso aí, daqui a pouquinho o número da loteria vai se preparando aí com lápis e papel na mão, mas antes eu quero aqui mais uma vez a nota lá da MRN, inscrições para os cursos do projeto Novas Minas, e atenção moradores de Urucimirá, já começaram as inscrições para os cursos gratuitos do projeto Novas Minas, são mais de 1000 vagas em vários cursos como construção, máquinas e manutenção. Tem bolsa de R$960 para apoiar a formação. É uma oportunidade para aprender uma profissão e se preparar para o mercado de trabalho. As inscrições vão até dia 29 de maio pelo portal de oportunidades da MRN. Para participar é necessário residir há pelo menos 2 anos no município de Urucimirá. No caso das comunidades, você também pode buscar apoio nos seguintes locais para inscrição. Sede da Contags, que será exclusiva para os comunitários do Pai Sapucuá. Para os territórios Quilombolas, Boa Vista e Alto Trombetas 2, a inscrição poderá ser feita nas salas das associações na feirinha de Porto Trombetas. Já no território Alto Trombetas 1, os pontos de apoio serão no Barracão das Comunidades, Tapagem e Escola da Comunidade Abuí. Para você que está na cidade, além do portal de oportunidades, em breve serão divulgados pelas redes sociais locais de apoio para inscrição. Aproveite essa chance, participe! 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Vamos nessa, agora sim, tá chegando os números milionários para você conferir nesta manhã, né? 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
0: Opa, valeu aí a Loteria Cristal, a pé quente de Urucimirá, aqui no finalzinho ainda do nosso Acorda Pará, né? É isso, preparamos isso aqui pra você hoje, então vamos trazendo aqui.
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0: Olha, mais um acidente registrado em Urucimirá ontem, quarta-feira, dia 20, por volta das 10 horas da manhã, no cruzamento da Avenida Independência com a Magalhães Barata. Com a Magalhães Barata, um motociclista avançou a preferencial, né? O condutor perdeu o controle e acabou colidindo com um automóvel. Tá, duas pessoas estavam na moto, sofreram ferimentos leves. Tá, e no automóvel apenas danos materiais. É, na noite de terça-feira, por volta das 22 horas, na PA 437, dentro do mato, às proximidades de Óbidos, um corpo de um homem foi encontrado por mototaxistas já em estado assim, de decomposição. A polícia foi acionada e, depois de investigações, o corpo foi identificado como sendo de um jovem de prenome Rogério, morador de Urucimirá, que estava desaparecido há cerca de 5 dias. Uma irmã reconheceu e confirmou que familiares realizavam busca, né, por informações sobre seu paradeiro. Tá, e olha, a base integrada fluvial Candiru em Óbidos apreendeu cerca de 16 quilos e 800 gramas de drogas durante uma fiscalização de rotina realizada numa embarcação que fazia o trajeto entre Manaus e Santarém. Tá, segundo as equipes de segurança, os entorpecentes estavam escondidos dentro de um freezer instalado no bar da embarcação, uma tentativa de dificultar a localização do material ilícito durante as abordagens. E ao todo foram encontrados 19 tabletes de drogas. Entre os materiais apreendidos estavam lá 15, né, invólucros de substância em características semelhantes a óxido, totalizando aproximadamente 11,2 kg, 3 tabletes aparentando ser skunk, então uma cerca de 3,450 kg, além de um tablete de substância semelhante a cocaína pura, pesando aproximadamente 1,150 kg. Tá? Durante a ação, um homem foi detido e encaminhado às autoridades competentes para os procedimentos cabíveis, viu? A turma aí, né, da base integrada fluvial de Candiru não está de brincadeira, quase, rapaz, todo dia aí praticamente, né, sendo preso aí, principalmente drogas, né? Meu amigo, né? E olha, né, tem um trabalho lá fantástico, né, rapaz, exatamente dos cães. A Isis e o Cão Tupã, viu? Farejadores de primeira categoria, viu? Deduram tudo, tá bom? Olha, informando você, meu amigo, também aí de moto, de carro, né? Tá com o seu veículo precisando fazer a vistoria, né? Já está em Oriximiná o vistoriador do Detran, viu? Ele vai ficar aqui na cidade até o dia 15 de junho, realizando vistoria veicular. Então você não pode perder essa oportunidade, você que está aí, né, com seu veículo, documentação atrasada, tudo precisando de vistoria, já está em Oriximiná, o vistoriador do Detran, vai ficar até o dia 15 de junho, informações no Detran local. Ok, agora sim, são 7h50 aqui no nosso Acorda Pará, beleza? Os últimos alôs aqui que tem, rapaz, e como tem alô, viu? É isso, bom dia, olha, manda um alô aqui, gostaria de dar um parabéns pro Lúcio, tá aniversariando hoje, rapaz, o Lúcio, felicidade, muitos anos de vida, né? Gente da melhor qualidade pra ele. Tudo de bom, Lúcio? Olá, manda um alô aqui pra Mamiá, rapaz. Tem uma galera lá, a Francisca Cleia, aniversariando também hoje, completando mais uma Risônia Primavera. Muitas felicidades, muitos anos de vida, né? Deus abençoe grandemente. Gostaria, né, de as músicas do programa. Também pra Dona Clara Barroso, ao Cristóvão também, lá pro Genival Mendes. É, para as irmãs lá, a Gecilda, a Gisele em Alenquer. E para Clara Beatriz, né? Todos que ouvem aí a Açaí FM, como ela que não perde o nosso programa. A dona Neide também, seu esposo Zezinho, lá no ramal do Bianor. Localidade do Novo Açaizal, lá no município de Oriximiná. Valeu, né? Já foi dado o recado. Um grande abraço à turma legal aí também do Mamiá, ligados com a gente. Deixa eu ver aqui, feliz aniversário lá pro Andrew Araújo. Opa, ele queria um pagodinho, né? Amanhã a gente toca esse pagode, né? E o último alô de hoje, de quem é? Bom dia!
3: Bom dia, meu amigo.
0: Oba!
3: Meu amigo do Pá, todo dia está ligado no seu programa aí.
0: Que bom!
3: Tô ligado desde 6 da manhã.
0: Valeu, muito obrigado. É isso aí, palmeirenses. Aqui o rapaz caiu uma invencibilidade do Palmeiras. Há muito tempo que não perdia a Copa em jogo pela Copa Libertadores. E ontem perdeu, né? No Allianz Parque, rapaz, para o Cerro Porteño por 1-0, né? Flamengo aí suou, conseguiu vencer o Estudiantes aí por 1-0. Hoje tem mais Copa Libertadores. Gente, foi um prazer muito grande estar com vocês em mais um dia. Amanhã, Deus vai querer que a gente esteja aqui novamente, tá certo? Vem já, isso é de Souza e ele é urso também lá no Gurupá, pra fazer a festa, a sua alegria. A nossa última, deixando para você, Tony Rodrigues, Escravo do Amor. Fui, tchau!

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1: Bom dia. E a gente começa com esse som gostoso. Tempos modernos. Lulu Santos e Pedro Sampaio.
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1: E se hoje você ainda não despertou para aquele dia bonito que tá aí fora, minha amiga, meu amigo, faça isso já, tá? Porque tá lindo o dia. Tá lindo assim como você. É, assim como você. Um bom dia muito carinhoso, tá? Este é o nosso Bom Dia Açaí deste dia 21 de maio de 2026. Exatamente às 8h09, quero te agradecer e te desejar um dia muito abençoado, próspero, produtivo, saudável, cheio de alegria, de coragem, de proteção, tá bom? Obrigada pela sua audiência, pelo carinho especial. Um abraço carinhoso e a gente continua com muita música legal, com informação, e eu quero a tua participação no 93992332001, combinado? Um super beijo, ouvinte Açaí, simbora de música!
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0: Essa é demais, né? Gold Hits pra você na sua Açaí FM. Um som gostoso, remix de Elton John. Aqui na Açaí, hein? É a Pai Dego, 8h15. Volto já.
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0: Ah, se tem coisa boa, é você aí do outro lado, ouvindo, curtindo, interagindo com a Açaí FM, a Rádio Pai Dégua de ouvir. Ô, oh, coisa boa, hein? Feliz aniversário! Feliz aniversário para o Andrew Araújo. Tudo bem, Andrew? Parabéns para você. Todos os momentos especiais eu te desejo, viu? Felicidades, saúde, tudo de bom. Parabéns, Andrew Araújo. Que legal. Me pediram música dos anos 80, 90 para tocar para ti aqui. Parabéns, tá? Muitos anos de vida. Bom dia, Su. Estou ouvindo o programa aqui no Curiacaca. Alô para nossa ouvinte, Valdelina. Tudo bem, Valdelina? Um beijão para você, querida. Muito obrigada também pela sua audiência, pelo carinho especial, tá? Alô, bom dia, bom dia, bom dia. Sítio Laranjal, comunidade São Miguel, município de Juruti. Quem está por lá é o Idenildo. Oi, Idenildo, tudo bem? Janice, Richelle, Ideane, nessa companhia gostosa, gente. Obrigada pela audiência. Já me pediram para colocar na agenda aqui, porque todos os dias eles estão ligadinhos no programa. Que bacana, adorei, viu? Adorei saber que vocês estão ouvindo Açaí. Tem mais recadinho por aqui? Alô, alô, bom dia. Nosso ouvinte mandou mensagem lá no meu message. Ela disse, Su, manda mensagem. Manda um alô especial pro meu pai. Ó, é a Thelmira. Ela disse assim, manda alô pro meu pai. Ele mora comigo em Manaus e todas as manhãs ele ouve o teu programa. O nome dele é José Nicolau Costa Lopes. Se possível, manda um alô para ele, tá? Com certeza. Ô, seu José Nicolau, muito obrigada pela sua companhia, pelo carinho especial. Eu espero que o senhor esteja ouvindo hoje, porque faz alguns dias que eu recebi essa mensagem aqui da Thelmira. Ô, Thelmira, obrigada, tá, querida? Um beijão especial para você, que Deus te abençoe, Deus proteja muito. Alô, seu José, obrigada! 8h28 na Açaí FM, é a Rádio Pai Dégua de ouvir. Quero te mandar um alô, então participa!
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0: Muito bem, ouvinte Açaí. Já, já tem mais música pra você, porque eu quero te passar o recadinho da 99, que chegou à cidade pra te fazer companhia, viu? 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

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No caso das comunidades, você também pode buscar apoio nos seguintes locais para a inscrição. 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Já no território Alto Trombetas 1, os pontos de apoio serão no Barracão das Comunidades Tapagem e Escola da Comunidade Abuí. 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Música.

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1: Ai, que demais, hein? Açaí FM, a Rádio Pai Dego de ouvir. Tem áudio por aqui. Bom dia!
2: Bom dia, senhor de Souza. É Maria Repolho aqui do Sítio São Lázaro.
1: Oi, Maria!
2: Falou também pra gente aqui no Sítio São Lázaro, na comunidade de Peixona, município de Coroá. Pra mim, pro Porto Vírio, pra todos que estão à escuta do seu programa aqui no Peixona. Desde já, um bom dia.
1: Bom dia, querida. Obrigada, Maria Repolho, na audiência da Açaí. Que demais! Tem outro, bom dia.
3: Oi, Suede.
1: Oi.
3: Bom dia, Suede.
1: Bom
3: Suede,
1: dia,
3: é o Francisco,
1: Francisco
3: Reis, aqui do bairro Novo Progresso, Estrada da Samal. Toca uma música aí, mano, daquelas bem animadas aí, pá. E ofereço pro meu pai lá na comunidade Ananizal, pro meu pai e pra minha mãe. E para todos os meus familiares que estão escuta lá no Ananizal.
1: Tá ótimo.
3: Bom dia para você.
1: Obrigada. Bom dia também, Francisco. Que legal. Doraci, bom dia. Tá no sítio Casa Amarela, Rio Surubiu, Alenquer. Um abraço carinhoso para todo mundo aí. Ela disse assim, ó, ouvindo seu programa e lavando roupa. Ah, menina danada, bom demais. Beijão, viu? Deus abençoe você e todos aí da comunidade, do sítio Casa Amarela, Rio Surubiu. Que bacana, gente. Adorei, viu? De verdade. 8h51 na Açaí.
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0: escolho esse.
1: Ei, faz isso não.
2: Murilo Ruf.
1: Faz isso não. Murilo Ruf pra você. Veneno o nome dessa. Açaí 8h57, bom dia. É a pai d'égua de ouvir.
3: Tem que respeitar.
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5: 8h57.
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3: Oh, minha gente, bom dia. Quem tá chegando agora? É Léo Santana e Thiaguinho. Que mistura bacana, hein? Bota fé na gente.

0: Soares.
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2: A mulher vazou na braquiara. O Guilherme, pra você na Açaí FM, a Rádio Paidégua 98. Bom dia pra você que tá chegando agora. Esse é o Bom Dia Açaí comigo, Suad Souza. É um prazerzão estar contigo por aqui, tá bom? Ó, hoje é dia do afilhado. Para quem tem afilhados, afilhadas, ó, um abração aí, viu? Um abração. Mano, ó, meu afilhado, vem me visitar, né? Eu falta visitar minha madrinha, meu padrinho. Tem o quê? Alguns dias que eu não vou, né? Ó, inclusive, desejar muita saúde para os meus padrinhos, né? Muita saúde mesmo. E dizer que estou com saudades e logo, logo estarei visitando novamente, viu? Um beijão muito carinhoso para minha madrinha Nira e para o meu padrinho Pedro, né? Meu padrinho Pedro, minha madrinha. Saúde para vocês, tá? Amo vocês. Um abraço bem apertado, de coração. E eu também sou madrinha, né? Tenho o quê? Dois afilhados. Tenho um de crisma e tem um de batizado. Faz tempo que eu não vejo meus afilhados. Ah, meninos! Por onde é que andam, hein? É o Alex, de batismo, e a Joellen, de crisma, né? Um abraço carinhoso. Valeu, viu? Bom, 9h10 na Açaí FM. Gente, tenho um recado massa pra te passar, tá? Quero conversar com você, minha querida dona de casa, que tá me ouvindo aí na cidade de Alenquer. 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Oi, bom dia. 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Gostou? 912.
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2: A Marielle me pediu um carimbó. Ô, Marielle. Bom dia, querida. Obrigada pela sua audiência. Bora então, né? Assim é. Vai. Oi. Oi. Ai. Oi, Odete. Daqui a pouco eu entendo o alô, Odete.
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2: Que demais, hein? Pra gente curtir agora a francesa. Deixa um remix gostoso de Claudio Zoli pra gente. 9h23 na Açaí.

0: Ela gosta só de caras assim. Fernanda Sorocaba e Dustin, pra você na Açaí FM, a rádio Pai Dégua de ouvir. Bom dia pra você, ouvinte Açaí, 9 horas e 32 minutinhos.
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2: Uau! Na Açaí FM, 9 horas e 42 minutinhos. Paulo Ricardo, o verso pra você na Açaí FM.
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2: A Pai Dégua de ouvir, que demais. Bom dia. Bom dia carinhoso aqui pra Alice. Vovó Alice, no Murta. Alô, tia Vera. Vanessinha, um beijo carinhoso para a família na comunidade Santa Rita, Rio Cominã. Um beijão carinhoso da Giselma, que bacana. Obrigada, Giselma. Ela pediu música aqui pra gente dar Manu Batidão, tá ótimo. Valeu, viu, querido? Super abraço para você, Giselma. Na Açaí, 9 horas e 53 minutos.

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1: A rádio Pai Dégua, viu? 10 e 1 na Açaí. Péricles, só quero te namorar.

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0: Eita, que é isso? 17 na Zay FM, você ouviu? Dedinho pra você. Menino. Thales Lessa, Guilherme Benuto, Luan Pereira, pra você aqui na Açaí FM, a Rádio Paideco de Ouvir. Tem informação agora pra você. Muito bem, bora lá então. E pra começar, quero falar pra você sobre o Miss Brasil Team 2026. Gente, pela primeira vez, uma paraense é eleita a mais nova Miss Brasil Team. Exatamente, a linda jovem marajoara Ellen Gomes foi a primeira paraense a conquistar o título de Miss Brasil Team 2026. Este evento aconteceu terça-feira, dia 19, em Curitiba, no Paraná. Natural de São Sebastião, da Boa Vista, a adolescente encantou os jurados com a sua beleza, encanto, com as roupas com significados culturais e ancestrais, que a fizeram ser coroada em uma competição que reuniu cerca de 70 adolescentes de todas as regiões do Brasil. Em uma publicação no Instagram, a jovem paraense revelou que não conquistou o título sozinha, mas, claro, com a ajuda de muitas mãos. E ela disse assim, abre aspas, a ficha ainda não caiu, mas hoje acordei como Miss Brasil Team 2026. Como eu disse em alguns momentos, eu não cheguei até aqui apenas por mim. Carrego comigo sonhos, histórias e o apoio de tantas pessoas que acreditaram em mim desde o início. Que legal, né, gente? Isso é ótimo, esse reconhecimento. E com certeza engrandece ainda mais a Ellen Gomes, que traz para nossa região, para o nosso Pará, esse título tão importante aí do Brasil. Miss Brasil Team 2026. Parabéns a ela, parabéns a todas as pessoas que estão com ela, né, sempre encorajando, deixando ela sempre forte, determinada, focada. Parabéns à jovem paraense que conquistou esse título. Outra informação para você é sobre a base integrada fluvial, Candiru, em Óbidos, que apreendeu cerca de quase 17 quilos de drogas durante uma fiscalização de rotina realizada na embarcação Ferryboat São Bartolomeu 5, que fazia o trajeto entre Manaus e Santarém, no oeste do Pará. Segundo as equipes de segurança, os entorpecentes estavam escondidos dentro de um freezer instalado no bar da embarcação, numa tentativa de dificultar a localização do material ilícito durante as abordagens. Ao todo, foram encontrados 19 tabletes de drogas. Entre os materiais apreendidos estavam 15 invólucros de substância com características semelhantes a oxi, totalizando aproximadamente 11,2 quilos. Três tabletes aparentando ser skunk, com cerca de 4 quilos, né? 13,5 quilos. Além de um tablete de substância semelhante à cocaína pura, pesando aproximadamente 1 kg e 15 gramas. Durante a ação, o homem foi detido e encaminhado às autoridades competentes para os procedimentos cabíveis. A apreensão ocorreu durante a fiscalização de rotina realizada pela Base Candiru, que atua no combate ao tráfico de drogas e outros crimes nas rotas fluviais da região amazônica. O caso segue em investigação. A você essas informações aqui no Bom Dia Açaí, na Paideco de Ouvir.
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3: Uau, a nossa, viu? Gleidson, Gavião e Priscila Senna. Arranca essa dúvida de mim.
4: Não é o

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Esse é o som de Detonautas. Você lembra dessa? Rádio Love. Pra você na Açaí FM. São 10 horas e 34 minutinhos. Bom dia, Açaí, aqui na Pai Dégua de ouvir.

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2: 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Muito bem, ouvinte Açaí. A Josiele tá ligadinha conosco. Oi, Josi. Bom dia pra você, querida. Um abraço especial. 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Muito bem, 10h45 na Açaí FM. Bom dia para você que chega agora. Este é o nosso Bom Dia Açaí, já na reta final por aqui, tá bom? Daqui a pouquinho tem clássicos, a gente recorda grandes sucessos do passado. E é sempre bom saber que você tá aí do outro lado, aguardando esse momento para matar a saudade. Eita, já então para você.
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0: percebeu, a gente já tá entrando no clima do Clássicos da Açaí. Esse grande sucesso, Tarzan Boy. Pra você na Açaí FM, a Rádio Pai Dégua de ouvir, finalizando o nosso Bom Dia Açaí desta quinta-feira. Daqui a pouquinho eu volto com Clássicos da Açaí. Hora da gente matar a saudade, né, desses sucessos do passado. Então segura aí que daqui a pouquinho a gente comanda esse programa pra gente curtir com muito carinho, com muita intensidade, tá? Sai daí não, um beijo no coração.
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2: 10h55.
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1: Muito bem, ouvinte Açaí, a partir de agora, com todo carinho pra você, o nosso Clássicos da Açaí, aqui na Pai Dégua de ouvir. Tá na hora de recordar os sucessos do passado.
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1: Começando com esse grande sucesso de Elton John,
0: FM.
1: The One.

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2: Uau, clássicos da Açaí. Aqui na Paidégua de Ouvir, 11:10 na Açaí. Bom dia pra você, que demais. Seja bem-vindo, viu? Seja bem-vinda à Açaí FM. Esse momento pra gente recordar esses sucessos. Você ouviu Queen, I Can't Off Magic. Ai, gente, que demais. Essa música foi lançada em 86. É a faixa título do 12º álbum da banda e o principal tema do filme Wingland. Essa música ela foi escrita pelo Roger Taylor e a música usa magia como metáfora para sentimentos extraordinários e descreve cenários inspirados diretamente no longa-metragem. Que demais, né? Uma música composta por Brian May. E ela aborda os dilemas de um relacionamento conturbado, sabe? Aquele expressando a dor de não conseguir viver com a pessoa amada, mas também de não conseguir viver sem ela. Pois é, essa música fala exatamente sobre isso, viu? Pra você aqui no Clássicos da Açaí, aqui na Paidégua de Ouvir. Muito bom dia pra você, ouvinte Açaí. 11:11, tem alô carinhoso. Pra você, ouvinte, beijão, Odete. Oi, Odete, bom dia, querida. Valdinei Freitas também acompanhando. A Doraci Prints, bom dia, Doraci. Alô especial pra todo mundo do sítio Casa Amarela, em Alenquer, que demais. Você, ouvinte da cidade de Oriximiná, de Óbidos, Juruti, Terra Santa, Santarém, Alenquer. Alô você também da cidade de Curuá, Vila Mamiá, um beijão super especial, região do Lago Grande, todos os interiores, todas as comunidades, um super beijo, viu? Em qualquer lugar que você esteja, tá sempre ligadinho na Açaí, te agradeço. Vamos lá ouvir mais música aqui na programação 10 do seu rádio, do seu aplicativo. Continua curtindo, compartilhando, ouvindo, interagindo.
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2: Agora um grande sucesso de Gianluca. La mia storia. Ah, traladita.

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Atenção, ouvinte Açaí, informações a respeito de sites falsos que aplicam golpes, viu, para você. Então, evitar acessar sites que não sejam da Receita Federal, tá, gente? A aproximação do prazo final para entrega da Declaração do Imposto de Renda 2026 cresce e assim também, infelizmente, a ação de criminosos virtuais que se aproveitam do momento de preocupação, né, dos contribuintes para aplicarem golpes, fraudes online. Então, levantamentos de empresas de ciberseguranças identificaram pelo menos 120 sites falsos relacionados ao imposto de renda neste ano. As páginas fraudulentas simulam canais oficiais para tentar roubar dados pessoais bancários e informações fiscais das vítimas. O número representa quase o dobro dos 61 registrados contabilizados no início do período da declaração em março. Segundo o estudo, a tendência é que as tentativas de golpe aumentem, né? E à medida assim que o encerramento do prazo se aproxima, cresça a corrida dos brasileiros para regularizar a situação com a Receita Federal. Então é importante que você possa estar muito atento a esses golpes, tá, gente? Fique ligado, não acesse, não clique em qualquer link, em qualquer site que sejam repassados a você, tá bom? Tem os e-mails falsos, tem os golpes pelo WhatsApp e pelo SMS, tem os sites de boletos falsos. Enfim, de todas as maneiras, eles fazem com que você possa cair, infelizmente, né, nesses golpes. Então, desconfie, viu, de mensagens não solicitadas, tá? É importante você estar sempre atento. A Receita Federal do Brasil, ela não envia e-mails, cobranças ou alertas da malha fina de forma espontânea. Tá? Comunicações oficiais geralmente ocorrem apenas após uma solicitação de você, contribuinte. Então, atenção ao tom da mensagem que você recebe, tá? Nunca clique aí em boletos enviados por e-mail para você. Use apenas os canais oficiais. Para consultas sobre o imposto de renda, o acesso deve ser feito diretamente pelo portal oficial da Receita Federal ou pelo portal ECAC, onde é possível verificar pendências com segurança, tá bom? Então, muita atenção aí nessa hora de declarar seu imposto de renda para você não cair em golpes, tá certo? Informações sobre o caso Deolane, ela foi presa novamente. Pois é, gente, a operação que prendeu ela por ligação com o PCC bloqueia, inclusive, 327 milhões em veículos de luxo, imóveis, enfim, uma grande operação que prendeu de novo a Deolane Bezerra. Então, esta ação realizada pela Polícia Civil e também o Ministério Público de São Paulo obteve o bloqueio desses valores. A ação investiga um suposto esquema de lavagem de dinheiro com ramificações empresariais, patrimoniais e financeiras envolvendo a Deolane Bezerra. Segundo os investigadores, foram identificadas movimentações milionárias sem lastro econômico compatível, uso de empresas de fachada, contas utilizadas para a circulação de valores e aquisição de bens de alto padrão para ocultar a origem ilícita dos recursos. Pois é, até a Interpol, viu, tá nesta ação. Três investigados que estariam na Itália, Espanha e Bolívia tiveram inclusão solicitada na lista vermelha da Interpol, com apoio da Polícia Federal e do Ministério Público para a localização e adoção das medidas legais cabíveis. Muito assunto ainda vai ocorrer em relação a essa prisão da Deolane Bezerra, né? Bom, informações a você aqui no seu repórter, trazendo informações no Clássicos da Açaí. Obrigada pela tua audiência, pela tua participação. Só antes, aproveitar aqui também que acabei de visualizar uma informação da cidade de Oriximiná, porque o posto de combustível localizado na rua 24 de dezembro, próximo, bem em frente ao Shopping Popular, segundo informações apuradas do portal Léo Dias, o local já se encontra interditado até a desativação completa. Todo o processo está sendo acompanhado pela Secretaria Municipal de Meio Ambiente e, de acordo com as informações, todas as medidas e critérios necessários estão sendo adotados para uma desativação
que aconteça de forma segura e organizada, viu?

0: Então, provavelmente, o posto que, de combustível, que está localizado na Rua 24 de Dezembro, em frente ao Shopping Popular, será desativado. As informações ainda estão sendo, né, recebidas, né, oficialmente, para poder, então, repassar a você. Mas, de momento, são estas, tá? As informações a respeito desse posto de combustível localizado na Rua 24 de Dezembro, próximo ao posto, ao Shopping Popular, tá bom? 11 horas e 38 minutos na Açaí.
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0: um grande sucesso para você nos anos 80. Essa foi lançada em 86, né? Show de bola para você aqui na Açaí FM. Que demais, hein? Essa música, ela se destacou muito na Europa. Trouxe ali um grande sucesso. Um clipe surrealista da canção na época. Que demais, hein? Pra você que nasce aí, a Fêmea Rádio Pai Dégua de ouvir. E quem tá curtindo de montão esses sucessos do passado é ele, nosso querido Carlinhos Dias. E as suas amadas filhas. Ô Maria, Carla, Mariana, lá, Luara. Um beijo pra vocês, tá bom? Obrigada pela audiência. Obrigada, Carlinhos. Um abraço pra amada esposa também. Que demais, valeu. 11 horas e 44 minutinhos. É o Clássicos da Açaí aqui na Pai Dégua de ouvir.
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1: Uau, só clássico pai d'égua. Aqui na sua Açaí FM, tá chegando agora Alphaville, meu amigo. Te mete com essa, hein? Dance with me. Ai, eita, demais, né? Bora curtir mais uma.

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1: Menino, que é isso? É o Clássicos da Açaí pra você aqui recordar. E sabe quem tá recordando profundamente ouvindo Clássicos da Açaí? O nosso ouvinte Wesley. Tudo bem, Wesley? É isso, né? Ei, ele mandou um vídeo ouvindo a Açaí FM, o Clássicos da Açaí. Ó, presta só atenção, ouça com atenção. Ele tá ouvindo numa vitrola, menino do céu, das antigas, tá? Ela foi lançada lá nos anos 70, no final dos anos 70. Uma vitrola, uma SL3300. Gente, show de bola, viu? Show de bola, maravilhosa. Obrigada pela companhia. Ó, show. Nossos Clássicos da Açaí, pra você com muito carinho aqui na Paidégua de ouvir.

0: Bacana, hein? Show! Gente, atenção rapidinho, antes de terminar aqui o nosso Clássicos da Açaí. Olha, Geisiane Dantas, a Geisiane Dantas perdeu seus documentos, tá? Geisiane Dantas perdeu seus documentos e ela está à procura. Se você encontrou uma bolsa preta com os documentos da Geisiane Dantas, além dos documentos dela, também estão os documentos da mãe dela, dona Silvana Maria Pontes, tá? Se você encontrou uma bolsa preta com os documentos da Geisiane Dantas, por favor, entre em contato com ela. O telefone é o 93991-576895. 93991-576895, tá? Então, por gentileza, se você encontrou estes documentos da Geisiane Dantas, entre em contato com ela ou pode também estar deixando pra gente aqui na Rádio Açaí FM que ela vem buscar, tá? Finalzinho do nosso Clássicos da Açaí de hoje. Um beijo no teu coração, abençoado almoço. Obrigada pela sua companhia maravilhosa. Ah, deixa eu mandar aqui um alô especial da nossa ouvinte que deixou logo cedo em áudio também, né? Que bacana. Obrigada, viu, pelo carinho. Dona Esmeralda. Bom dia, Dona Esmeralda. Que bacana. Desculpa a demora, Dona Esmeralda.
1: Bom dia, Rádio Açaí. Estamos ouvindo essa maravilhosa rádio, trabalhando aqui na Fazenda Quatro Irmãos, no Distrito Apolinário. Está curtindo aqui, trabalhando aqui. E eu quero ouvir a música da Marília Mendonça. Bom dia.
0: Bom dia
1: a todos.
0: Obrigada, Dona Esmeralda. Um beijo no seu coração. Vai ficar Marília Mendonça para amanhã, tá? No Clássicos da Açaí, toca outras aqui. Um beijão também para o nosso ouvinte de Alenquer, o Joel. Valeu, Joel. Bacana, gente. Tô indo. Um beijo no coração e até amanhã, viu? Se Deus me permitir, estarei com você aqui na Açaí FM, a rádio Pai Dego de ouvir.
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0: Mas escuta aí o barulho do foguete. A gente começando por aqui, muito bem, o programa Sai na Veia com Zé Neto e Cristiano. Barulho do foguete, né?
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0: Tá vendo? Agora são exatamente 12 horas e 6 minutos para você que está sempre acompanhando por aqui o nosso programa. Obrigado de coração pelo carinho, pela companhia, pela grandiosa audiência. Por aqui no ar, o teu comunicador Bruno Valente. Mandando aquele abraço, aquele beijo no teu coração e, é claro, sempre agradecendo a Deus por mais essa grande oportunidade de nós estarmos aqui, levando sempre a boa comunicação, as informações com credibilidade e alegria, né, que contagia. Inclusive, a gente vai estar dando uma volta lá no mundo dos famosos, vamos estar falando também de esporte, que isso aí é muito importante, esporte é vida. E aquele bate-papo legal com você. O telefone tá liberado, 93-992-33-2001. Vai mandando tua mensagem para cá. Mande um áudio ou então um texto bem legal que a gente vai interagindo, porque o programa que traz a alegria e o verdadeiro entretenimento tá no ar. Olha, cuidado com o sol nos olhos, hein? Essa aqui é do Jorge Matheus. Pode aumentar o volume. Muito boa tarde.

0: que você acha necessário apagar tudo isso, hein? Você não quer guardar uma lembrançazinha aí do seu ex ou da sua ex, hein? Ai, meu Deus do céu, que pagodinho maroto, com ferrugem, apagar. Eu não acho necessário, na verdade. Eu não acho legal, confesso pra você que não é bacana. Tá certo, então. Vamos nessa, então, Bruzinho, por aqui com o nosso programa. Agora são exatamente 12 horas e 14 minutos. Vou rápido aqui pro intervalo e já já tô de volta.
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0: gente volta por aqui rolando pra você, Luan Santana. Aqui é olho marrom, viu?
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0: Aí é só fazer barulho, você que gostou de curtir simplesmente uma música diferente, inclusive, né? O tempo tá gostoso. Aquele sol maroto, não é verdade? Pra você no seu carro nos dando aquela carona. Meu amigo Francisco, cara, um grande abraço a você, grande mecânico, tá na minha escuta, tá no seu carro, ligado com a gente, alto volume, homem nem gosta, né? Pelo amor de Deus, esse aí já tá mordendo, não tá nem bebendo mais, né? Valeu, Francisco, brincadeiras à parte, você sabe que você mora no coração do locutor Bruno Valente, valeu, meu irmão. Obrigado de coração aí pela tua grandiosa companhia. Daqui a pouquinho a gente vai estar parabenizando aí o amigo aí do meu amigo Francisco. Inclusive a gente vai dar um abraço para toda a turma que está sintonizada aqui na rede de rádio Açaí FM. Agora são 12 horas e 21 minutos. Cara, o que está acontecendo com a Deolane Bezerra, hein? Me fala aí. A mulher, cara, eu vou te contar, ela já foi presa em operação contra lavagem ligada à facção criminosa. Daqui a pouquinho a gente vai estar dando uma... Vamos estar dando uma volta com relação aí à situação de Deolane Bezerra, não é verdade? A gente vai estar comentando, vamos estar falando, porque isso aqui eu estive acompanhando ontem nas plataformas digitais e aí me deparei pesquisando aqui essa situação da Deolane. Mas já eu vou estar trazendo para você. Enquanto isso, o telefone está liberado, 93-992-33-2001. Esse é o telefone que mais toca no Pará. Inclusive, quero aproveitar para mandar um grande abraço para o meu amigo Dioclés e a Dona Maria de Fátima. Sabe onde estão ligados com a gente? Você sabe aonde eles estão ligados? Em Alenquer, a comunidade São José Curumu. Meu amigo Chiquinho Miranda, rapaz, na comunidade São Raimundo, no Curumu também, Alenquer. Cara, não perde uma edição do programa. Valeu, meu irmãozão. Obrigado pelo carinho.
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0: sempre curtindo por aqui o nosso programa. Bonnie M. Ned Crew, música bem gostosa aqui na programação, na mais queridinha do Pará.
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0: Olha aí, se liga no tempo, agora são 12 horas e 28 minutos. Vamos lá, prosseguindo por aqui com o nosso programa. Hoje tem aniversariante, né? Vamos dar uma olhada por aqui, rapaz, quem tá completando mais um ano de vida. Olha, o meu amigo Helder Simões, na verdade.
2: Parabéns pra você.
0: Parabéns pra você, meu maninho. Quem deseja as felicitações é o meu amigo Francisco, né? O Fernando Félix. Meu pastor, um grande abraço a você. Toda a felicidade do mundo pro meu amigo Helder. Que Deus te abençoe, te proteja, te ilumine e te dê sempre sabedoria, meu irmão. Crescimento na vida e, é claro, saúde é o que mais nós desejamos, todos nós da Rádio Açaí FM, aí na Estrada da Praia, sempre em uma ótima companhia. Valeu pelo carinho da audiência.
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0: Açaí FM, a mais queridinha do Pará. A gente vai logo trazer essa fofoca logo de cara com relação à situação de Deolane Bezerra, né? Onde ela foi presa na manhã desta quinta-feira, dia 21, em uma operação da Polícia Civil em São Paulo, que investiga um suposto esquema, né? De lavagem de dinheiro ligado a uma facção criminosa. A influenciadora é advogada e apontada pelos investigadores como suspeita de envolvimento em transações financeiras relacionadas ao grupo. Além da prisão de Deolane, a operação também cumpre aí outros 5 mandados de prisão preventiva. Entre os alvos está o Marcos Williams, né? Também conhecido como Marcola, apontado como líder da facção criminosa e que já se encontra preso. Tá certo? Portanto, tá aí a gente dando uma volta no mundo dos famosos, trazendo as informações e atualizando, é claro, você.
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1: 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Olha o...

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0: de volta por aqui rolando pra você, Thales Lessa, né, com o Diogo e Vitor Hugo. Música gostosa. Que pena, que pena, que pena. Ai, meu Deus do céu. Se liga na hora certa, agora são 2:42. Eu quero por aqui abraçar toda a minha Cara Norte. Tá todo mundo ligado aqui na Rádio Açaí FM. Você aí de Mojuí dos Campos, você em Alter do Chão, você em Santarém, minha pérola do Tapajós. Inclusive, quero mandar um beijo no coração de todos que estão ligados com a gente, inclusive você nas embarcações aí também, nos dando aquela carona, tão em alto volume. Abraçar você em Alenquer, Monte Alegre, Curuá, Óbidos, Oriximiná, Porto Trombetas, Faro, abraçar você em Terra Santa, Juruti, Juruti Velho, a Calha Norte aqui também, você em Gurupá, no Marajó. Na 104,9 FM, a rádio que com certeza faz a diferença. Um beijo no coração de vocês em Gurupá, ligado com certeza aqui no programa Açaí na Veia.
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0: Daqui a pouquinho a gente vai estar passando o resultado dos jogos de ontem que aconteceram. Mais uma rodada da Copa Libertadores. A gente vai estar falando dos times que classificaram ontem, dos times que ainda podem se classificarem na próxima fase ou até mesmo podem descer do cavalo, né? Vamos manter a tranquilidade, viu, gente? Isso. Portanto, nosso telefone continua liberado, 93-992-33-2001. Olha, rapaz, quem tá por aqui ligado com a gente, em Oriximiná, é a gatinha Iana. Ela não perde uma edição do programa. Satisfação ter você por aqui em nossa companhia, Iana.
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0: esse pagodinho aqui pra você que tá curtindo a gente. É o Péricles, viu? Que boca louca e deliciosa, rapaz. Olha, olha.
1: Beleza, parte do Péricles.
0: Aqui sempre costumo dizer que quem sabe faz ao vivo, não é verdade? Tá tudo certo então, viu? Coisa maravilhosa. Que coisa legal. Agora são 12:51, por aqui na mais queridinha do Pará, Zaia FM, Rádio Pai d'Égua. Deixa eu falar do agendamento, né? 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
0: Açaí FM, a rádio Pai d'Égua de ouvir. Para você que ainda não segue a gente nas plataformas digitais, aproveite a grande oportunidade. Vá lá no Facebook, vá lá no Instagram, vá lá no TikTok. Pode seguir a nossa página por lá, né? Porque você vai curtir vários entretenimentos. É isso mesmo. Ou então, telefone liberado 93-992-33-2001.
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0: Por aqui é assim, ó. Manevan, olha, participação de Lauana Prado, No Sofá da Sala. Já é lançamento, hein? Pode aumentar o volume. Muito boa tarde.

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2: 12:55.
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0: começa então, prosseguindo por aqui com o nosso programa. Rolei lá no comecinho e as minhas sensações. Você conhece, né, o fanatismo? Pois é. Agora comecinho também, a Coia Rosa, um remix bem legal pra você que tá sempre sintonizado e antenado aqui na melhor.
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0: Aí, não se perca no tempo. Agora são 13 horas e 5 minutos. 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
0: Açaí FM, a rádio Pai Dégua de ouvir. Daqui a pouquinho a gente vai estar falando aí com relação às informações. Vamos estar falando também aí da Libertadores, quem classificou e quem não classificou por aqui, tá certo? Deixa eu aproveitar para mandar um grande abraço pro meu amigo Francinei de Gurupá. Esse cara não perde uma edição. Um abração, meu irmão, valeu, obrigado pelo carinho.
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1: Vai ter aquela choradinha, vai. Essa é doida, hein?

0: gente volta por aqui rolando pra você, Zeneto e Cristiano, resumindo, hein?
1: Por isso que a gente não volta pro ar.
0: Mas por que por isso, hein? Será que não tem volta, rapaz? Exatamente, 13 horas e 21 minutos, vamos lá prosseguindo por aqui com o nosso programa Açaí na Veia. E agora eu vou estar trazendo o resultado dos jogos de ontem da Libertadores, né? Isso, olha, o grupo do Flamengo, ontem que o Flamengo ganhou de 1 a 0 do Estudiantes, né? E aí o Flamengo praticamente classificado para a próxima fase, na verdade para as oitavas de finais. E aí o Estudiante ainda tem um jogo com o Independente de Medellín. A gente olhando por aqui a tabela de classificação, o Flamengo já está nas oitavas de finais, o Independente de Medellín, ele está com 7 pontos e o Estudiantes, né, está com 6 pontos. Então, eles vão ter aí esse confronto e aí daí que vai sair com certeza a classificação. O Estudiantes aí ele vai jogar dentro aí do seu estádio, não é verdade? Tá certo. Por aqui também o jogo ontem do Palmeiras. O Palmeiras tinha tudo para classificar dentro de casa, mas aí ele tropeçou com o Cerro Porteño. E aí ele tem um jogo dentro de casa com o Sport Cristal. Aí o Palmeiras, né? Ele tem que ganhar o jogo. Não pode nem pensar em empatar. Afinal de contas, na verdade, empatando também. Empatando também, o Palmeiras, ele está classificado. O Cerro Porteño já classifica automaticamente. Na verdade, o Cerro Porteño já está classificado para as oitavas de finais. Aí vai disputar agora o Palmeiras e o Sport Cristal. Sendo que o Palmeiras está com 8 pontos. E o Sport Cristal, que ontem perdeu para o Júnior Barranquilla, está com 6 pontos. Não pode nem pensar em perder o Palmeiras, né? É só ganhar, ganhar, ganhar. E eu te pergunto, será que os flamenguistas aí estão torcendo pro Palmeiras ganhar, hein? Tá certo. Olha, o LDU e Lanús, LDU fez um resultado positivo dentro de casa, chegou a 9 pontos, sendo que o Mirassol, rapaz, para quem não acreditava no Mirassol, aí na Libertadores está classificado para a próxima fase. E isso aí do grupo G. Portanto, a LDU ganhou, chegou a 9 pontos. Eu acredito também que a LDU aqui, ela já está classificada porque ela está com saldo positivo de 2 gols. Já o Lanús está com 6 pontos, mas está com saldo negativo aí de 5 gols, não é verdade? O Lanús vai jogar com o Mirassol. Eu não acredito não que o Mirassol abre as pernas e o Lanús meta aí de 8, de 7 a 8. Eu não acredito aí nessa possibilidade, né? Portanto, a gente passando por aqui, trazendo aí a classificação da Conmebol Libertadores 2026.
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0: Tá certo, então tá aí o resultado, né? Pra você que tá acompanhando por aqui o nosso programa.
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0: aí, vamos fugir, mas pra onde mesmo, rapaz? Música gostosa, vamos seguir curtindo por aqui a nossa programação na melhor. Agora são 13h43. Deixa eu trazer pra você aí as informações. Olha, me chega por aqui uma informação que Operação Ponto Crítico prende líder de facção em Santarém e cumpre 11 mandados no Baixo Amazonas. Olha, uma operação da Polícia Civil do Pará realizada ontem, quinta-feira, dia 21, resultou no cumprimento de 11 mandados de prisão na região do Baixo Amazonas. A ação faz parte da Operação Estadual Ponto Crítico, deflagrada simultaneamente nos 144 municípios paraenses com o objetivo de combater a criminalidade. Ó, de acordo com o Superintendente Regional da Polícia Civil do Médio Baixo Amazonas, o delegado Jardel Guimarães, as prisões ocorreram nos 13 municípios que integram a 12ª Região Integrada de Segurança Pública, além do distrito de Monte Dourado. Em Santarém, 3 pessoas foram presas. Segundo o delegado, uma das capturas foi considerada de alta relevância pelas forças de segurança. E olha, foi preso um líder de facção criminosa que estava escondido em Santarém. Na manhã de hoje, foi dado cumprimento ao mandado de prisão dele, destacou o superintendente. Ainda segundo a Polícia Civil, cerca de 38 policiais participaram da operação na região, entre delegados e investigadores. Ao todo, 13 viaturas foram utilizadas durante as diligências. A operação, ela teve como foco o cumprimento de mandados relacionados a diferentes tipos de crimes. Conforme a Polícia Civil, a ação segue uma diretrizes do governo do Pará, por meio da Delegacia Geral e da Diretoria de Polícia do Interior. O delegado Jardel Guimarães informou ainda que a Operação Ponto Crítico deve continuar em novas fases para reforçar o combate à criminalidade em todo o estado. Portanto, tá vendo? As informações, a gente trazendo e atualizando você.
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0: Olha aqui, é a rádio mais gostosa, não é verdade? Tá certo. Vamos nessa então, prosseguindo por aqui com o nosso programa, agradecendo, é claro, sempre essa companhia agradável, essa tua audiência maravilhosa. É sempre bom ter você por aqui. Tá no teu carro, tá no teu escritório, tá nas embarcações, tá com a gente também nas panificações. Opa, Brunão, eu tô aqui, sabe aonde? Na minha loja, ligado com você. Opa, que maravilha, valeu. Abraçar também você no interiorzão, na Casa de Farinha. Você aqui na área de Várzea, até sendo aquela malhadeira debaixo aí do teu assoalho, curtindo a mais queridinha do Pará. Gratidão pela companhia.
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2: 1:56.

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0: essa versão aqui ficou bem legal. Aí com um jeito moleque, né? Tá certo, pra você que tá sempre acompanhando por aqui o nosso programa. Olha aí, não se perca no tempo, agora são exatamente 14 horas e 3 minutos. Por aqui comigo nos estúdios da Rádio Açaí FM, tá o meu amigo Lailton, ele que é assessor aí de clientes da Avenida, e também a Ana, ela que é líder. 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Maravilha! 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
0: Vamos nessa então, prosseguindo por aqui com o nosso programa, meu amigo Tatá, sapateiro, grande profissional e alenquer do bairro do Planalto. Valeu, garoto. 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

0: palavra aqui rolando pra você, Corpo Fechado. Uma música bem legal pra você que tá acompanhando por aqui o nosso programa. Agora, se liga na hora certa, são 14 horas e 11 minutos. Vamos lá então bater aquele papo legal com o meu amigo Lailton, né? 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
0: Agora são 14 horas e 16 minutos na melhor.
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Vamos nessa, prosseguindo por aqui com o nosso programa Guilherme Benuto, Xande Avião Mudar pra Lua, que música linda. Olha, rapaz, hoje é quinta-feira, hoje é quinta, hoje ainda não pode, viu? Bora manter a tranquilidade. Deixa eu aproveitar para mandar um grande abraço pro meu patrocinador oficial, na verdade, patrocinador oficial da Rádio Açaí FM também, meu amigo Thiago Motopeças, distribuidora, rapaz. 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Aquele abração pra você, meu irmão, uma ótima viagem, obrigado pelo carinho, pela audiência, pela companhia e, é claro, pela essa grandiosa parceria. 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
3: Onde tudo começou pro Clareô, já sabe que tem que levantar um copinho e soltar a voz, né? 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

0: a gente vai finalizando por aqui o nosso programa, mais uma edição concluída com sucesso. Abração, obrigado de coração então pela grandiosa companhia. Valeu, fique com Deus que eu tô indo com ele. Tchau, tchau.
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3: 12h55.
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1: Opa! Seja muito bem-vindo, muito boa tarde. Começando mais uma edição do nosso Açaí Show. Hoje, quinta-feira, dia 21 de maio de 2026. Muito obrigado por você estar aqui comigo, ter esperado eu chegar pra ficar aqui com você, ó. Se prepara, viu? Porque hoje a nossa tarde vai ser maravilhosa, a gente vai fazer um show acontecer. Então aumenta o volume, eu também interajo aqui comigo também no nosso WhatsApp. Mande sua mensagem para o 93992332001 e ó, embarque, porque vai ser muita informação, muita interatividade e muitos assuntos que estão super em alta, você vai ficar sabendo aqui comigo, a sua amiga Natália Viana. Simbora! Açaí Show está no ar.
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1: Chegando música boa pra você, Grupo Menos é Mais, Champagne.

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2: 3:30, chegando para você o nosso Açaí News, onde você fica super bem informado de tudo que acontece no nosso Brasil, nosso mundo e na nossa região. E trazendo informação aqui da nossa região, a justiça mantém as condenações no caso do naufrágio do Ana Carolina 3, que deixou 42 mortos no Amapá. A Justiça do Trabalho confirmou, na quarta-feira, dia 20, a condenação da empresa e do comandante do navio Ana Carolina 3, que naufragou em 29 de fevereiro de 2020, próximo ao rio Jari, no Amapá, matando 42 pessoas. A decisão foi tomada pela segunda turma do Tribunal Regional do Trabalho da 8ª Região e atende o pedido do Ministério Público do Trabalho do Pará e Amapá. Os desembargadores rejeitaram os recursos da empresa e do comandante e mantiveram a condenação solidária ao pagamento de R$500 mil por ano por dano moral e coletivo. R$500 mil por dano moral e coletivo. Também foram fixadas obrigações relacionadas à segurança e saúde no trabalho aquaviário. Na decisão, o tribunal destacou o direito ao meio ambiente do trabalho ecologicamente equilibrado é um direito fundamental de natureza indisponível, cujos efeitos do dano podem se prolongar no tempo, afetando gerações presentes e futuras. As investigações apontaram que o navio operava com excesso de carga de 69% acima do permitido, má distribuição dos volumes, rota não autorizada pela Agência Nacional de Transportes Aquaviários e adulteração do disco de plismissol, que indica o limite seguro de carga. Para o TRT-8, o naufrágio ocorreu em um cenário de negligência generalizada, com falhas estruturais, tripulação sem treinamento adequado e práticas inseguras, como abastecimento irregular durante a viagem. E outro ponto confirmado foi a responsabilidade solidária da empresa e do comandante, mesmo com a alegação de que a embarcação estava alugada. E segundo os magistrados, a atividade econômica gerada pelo navio beneficiava tanto a empresa quanto o comandante. E a justiça entendeu que a relação entre eles ia além de um simples contrato de arrendamento, configurando uma verdadeira integração empresarial voltada para o transporte aquaviário, realizada sob responsabilidade e registro da propriedade da embarcação. Então, é informação para você aqui nessa edição da Açaí News. E eu retorno com outra informação na edição das 4:30 da tarde.
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1: A maioral do estado do Pará, agora são 3 horas e 56 minutos. Muito boa tarde, você está curtindo o Açaí Show com a sua amiga Natália Viana. E agora chegando aqui o momento de mandar o seu alô você que está interagindo via WhatsApp, tá ligando, tá mandando seu torpedão, ó. Um super beijo para você, muito obrigada por todo o carinho com a nossa emissora. E já mandando aqui o alôzaço do Roberto, ele que está curtindo nossa programação de hoje. Ele manda um alô lá pro Ivo, que tá lá no ramal do São Benedito, né? Comunidade Salgado. Hoje ele tá fazendo mais um ano de vida. Parabéns, Ivo! Que Deus te abençoe sempre! O Roberto vai mandando esse alôzão sensacional e parabenizando, né, o seu amigo, esse conhecido incrível, né, o seu Ivo. Também o Francinei Frost curtindo nossa programação em Guru Papo de nome. Música domingo de manhã, daqui a pouquinho irei tocar pra você. E o Roberto, né, tava esquecendo até do pedido musical dele. Ele pede que a música Forró e Desmantelo de Mani Vaqueiro, tá certo. Também o nosso ouvinte diretamente da Mina da Alcoa em Juruti curtindo nossa programação. Mandar um alô pro Josnei, pedindo a música do Paulo só pra curtir. É o Silei, é o Roberto, tá certo. Silei, muito obrigado pela sua audiência. E é isso, sintonize, participe, mande sua mensagem, mande seu áudio, que eu vou te atender com todo amor e com todo carinho. E simbora, vamos de mais um sucesso. Música.

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1: 4:26 e você acabou de ouvir o grande sucesso de Eva aqui na nossa programação. E agora chegando um aviso muito importante. Você que estava esperando uma grande oportunidade para mudar sua vida, para mudar sua carreira profissional, esse aviso é para você. Inscrições para os cursos do projeto Novas Minas. Então, muita atenção, você morador de Oriximiná, já começaram as inscrições para os cursos gratuitos do projeto Novas Minas. São mais de 1000 vagas em vários cursos, como construção, máquinas e manutenção. Tem bolsa de R$960 para apoiar a formação. É uma oportunidade para aprender uma profissão e se preparar para o mercado de trabalho. As inscrições vão até o dia 29 de maio pelo portal de oportunidades da MRN e para participar é necessário residir pelo menos 2 anos no município de Oriximiná. No caso das comunidades, você também pode buscar apoio nos seguintes locais para a inscrição: sede a Contagues, que será exclusiva para os comunitários do Apai, Sapuquá, para os territórios Quilombolas, Boa Vista e Alto Trombetas 2, a inscrição poderá ser feita nas salas das associações, na feirinha de Porto Trombetas também. E já no território Alto Trombetas 1, os pontos de apoio serão no barracão das comunidades Tapagem e Escola da Comunidade Abuí. Para você que está na cidade, além do portal de oportunidades, em breve serão divulgados pelas redes sociais os locais de apoio para a inscrição. Então, aproveite essa chance e participe! São 4:28. Vamos de música, vamos ao som de Ted Swing.

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2: 4:58, trazendo informação para você sobre o Sisu Mais 2026, que abriu as inscrições deste ano. O Ministério da Educação anunciou nesta quinta-feira, dia 21, o lançamento do edital de número 36, que marca o início da etapa complementar do Sistema de Seleção Unificada, o Sisu, conhecida como Sisu Mais. A novidade permitirá que estudantes disputem vagas eventualmente disponíveis nas instituições participantes para o segundo semestre de 2026. As inscrições estarão abertas do dia 15 a 19 de junho pelo portal de acesso único. A etapa Sisu Mais visa ampliar o acesso do ensino superior e oferecer mais oportunidades aos candidatos. E segundo a análise da etapa regular do Sisu 2026, a ocupação de vagas nas universidades públicas melhorou em comparação aos anos anteriores, inclusive em cursos tradicionalmente mais difíceis de preencher. A nova fase vai reforçar esses resultados ao disponibilizar novamente as vagas remanescentes. Podem se inscrever nessa etapa candidatos que participaram de uma ou mais edições do Enem nos últimos 3 anos que tenham concorrido à etapa regular do Sisu 2026. A classificação será baseada na edição do Enem que proporcione a melhor média ponderada, considerando o curso escolhido e os critérios pré-estabelecidos, e cada candidato poderá selecionar até 2 opções de curso, turno, local e instituição, definindo a ordem de preferência. E segundo o MEC, o Sisu Mais integra um esforço mais amplo de aprimoramento do sistema, incluindo ajustes da lei de cotas, a melhorias no processo de inscrição e na organização de vagas. A etapa permite que instituições públicas usem a estrutura do Sisu para preencher vagas que, de outra forma, dependeriam de processos seletivos próprios, padronizados e com calendários e canais de divulgação, e reduzindo custos administrativos. Então aí, informação para você que acha que já perdeu as esperanças de fazer faculdade esse ano, ó, não se preocupe não, tá vindo aí mais uma opção, mais uma modalidade para poder você aproveitar a sua nota do Enem para poder fazer o curso dos sonhos. São 5 horas e eu retorno com outra edição do Repórter, Açaí Show, às 5:30.
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1: 5 e 3.
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1: A rádio Pai Dégua de ouvir, agora são 5 horas e 39 minutos no seu rádio. 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
1: Vocês, irmãos. Muito obrigado.
2: Essa, marcou gerações. Quem sabe solta a voz, canta com a gente assim, ó.

0: Sucesso de Arthur Diniz, Não Vou Te Atender. Também teve por aqui Zé Neto e Cristiano, Escondendo Ouro. Sorriso Maroto, Quando é Amor. Oh, meu Deus. Só música boa demais, né? Pra machucar a gente. Mas é isso aí. Música boa, música maravilhosa. Os maiores sucessos você curte aqui comigo. Então sai daí. Daqui a pouquinho eu volto com muito mais música pra você.
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2: 6 horas.

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de Maneskin, Bang, aqui na nossa programação. Aqui você ouve os maiores sucessos, fica super bem informado, porque aqui a Rádio Açaí FM, a Rádio Pai d'Égua, está com você em qualquer momento, trazendo informação e, claro, te fazendo aquela companhia sensacional onde quer que você esteja. E agora chegando para você um aviso importantíssimo. Você que estava esperando aquela oportunidade para poder você dar aquele up aí no seu sonho, realizar também, fazer um curso que você tanto almeja, ó. Muito atenção a este aviso. Inscrições para os cursos do Projeto Novas Minas já estão abertas, então muita atenção. Você que é morador de Oriximiná, já começou as inscrições para os cursos gratuitos do Projeto Novas Minas. São mais de 1000 vagas em vários cursos, como construção, máquinas e manutenção. Tem bolsa de R$960 para apoiar a formação. E é uma oportunidade para aprender uma nova profissão e se preparar para o mercado de trabalho. As inscrições vão até o dia 29 de maio pelo portal de oportunidades da MRN e para participar é necessário residir há pelo menos 2 anos no município de Oriximiná. No caso das comunidades, você também pode buscar apoio nos seguintes locais para inscrição: na sede da Contags, que será exclusiva para os comunitários do Pai, Sapuquá, e para os territórios quilombolas, Boa Vista e Alto Trometas 2, a inscrição poderá ser feita nas salas das associações e na feirinha de Porto Trombetas. Já no território Alto Trombetas 1, os pontos de apoio serão no barracão das comunidades Tapagem e na escola da comunidade Abuí. Para você que está na cidade, além do portal de oportunidades, em breve serão divulgados pelas redes sociais locais de apoio para inscrição. Então aproveite essa grande oportunidade. Participe! 6:17. Vamos curtir muito mais sucesso por aqui?

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2: 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No caso das comunidades, você também pode buscar apoio nos seguintes locais para inscrição. Sede Acontags, que será exclusiva para os comunitários do Pai Sapucuá. 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Aproveite essa chance. Participe!
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o som de Elton John aqui na nossa programação com Cold Hits. São 6:40 no seu rádio. Muito obrigada pela sua sintonia. E chegando aqui, o aviso para você mudar a sua vida, para você entrar no mercado profissional, para poder você ter um certificado que vá incrementar ainda mais na sua lista, né, acadêmica de cursos. Então aproveite essa oportunidade, você que é de Oriximiná. Atenção, moradores de Oriximiná, já começou as inscrições para os cursos gratuitos do projeto Novas Minas. São mais de 1000 vagas em vários cursos, como construção, máquinas e manutenção, e tem uma bolsa de R$960 para apoiar a formação. E é uma oportunidade para aprender uma profissão e se preparar para o mercado de trabalho. As inscrições vão até o dia 29 de maio pelo portal de oportunidades da MRN. E para participar, é necessário residir há pelo menos 2 anos no município de Oriximiná. No caso das comunidades, você também pode buscar apoio nos seguintes locais para a inscrição: na sede da Contags, que será exclusiva para os comunitários do Pai Sapuquá, e para os territórios Quilombolas, Boa Vista e Alto Trombetas 2, a inscrição poderá ser feita nas salas das associações, na feirinha e na feirinha de Porto Trombetas. Já do território Alto Trombetas 1, os pontos de apoio serão no Barracão das Comunidades Tapagem e na Escola da Comunidade Abuí. E para você que está na cidade, além do portal de oportunidade, você também terá a oportunidade de se inscrever em alguns locais de apoio que serão divulgados pelas redes sociais da MRN. Então, aproveite essa grande chance. Participe! Não saia daí, sabe? Porque daqui a pouquinho tem muito mais música para você.

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1: A Rádio Pai D'Égua de ouvir, agora são 6 horas e 53 minutos. Muito obrigada pela sua maravilhosa audiência. Mas agora chegamos ao fim do nosso programa do dia de hoje. Me despeço de você, mas amanhã estarei aqui com você com todo amor e com todo carinho na nossa Rádio Pai D'Égua de ouvir. Fica agora o som de Pitty, te conecta. Fui!

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1: 6h59.
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1: E muito boa tarde, está no ar o meu seu Conexão com Deus, com muita alegria, com muita gratidão, agradecendo a Deus por essa grandiosa oportunidade, o dia que findou, a noite que chegou, e rogamos ao Eterno Deus que cubra sua vida de muitas e muitas copiosas bênçãos dos altos céus. Está no ar o meu seu Conexão com Deus, e vamos profetizar agora, crendo, adorando, vamos falar com todo o nosso pulmão bem cheio, com muita ousadia. Vem aí muito musicão, louvores impactantes, e estaremos exaltando o Rei dos Reis e Senhor dos Senhores, e faremos juntos a oração da fé, a oração milagrosa, seja com as furiais situações mais difíceis, lembre que Deus está no controle. E vem aí uma poderosa palavra de Deus. Você é consistente? Você é persistente? Ou você é muito empolgante? Qual o melhor desses três? Logo mais estaremos compartilhando uma poderosa palavra de Deus transformadora e cristocêntrica. E vamos adorar junto com o Ministério Atitudes. Estou vivendo o melhor de Deus.
0: 7 e 2.

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2: E um abração aqui todo especial para todos os nossos ouvintes, comunidade Sacuri, que estão em sintonia conosco. Deus abençoe a vida de vocês de uma forma grandiosa. Um alusão para Dona Irene, comunidade Santa Cecília. Deus abençoe. E alô, seu Antônio, comunidade São Mariano. Ontem eu estive conversando com o Maurício e ele falou assim: Pastor Teixeira, o meu avô, ele é o ouvinte assíduo do programa Conexão com Deus. Muito obrigado, seu Antônio. Eu já estive aí, as suas palavras foram muito validativas e eu agradeço a Deus. Ele falou assim: Pastor Teixeira, você tem o dom de ser apresentador. Muito obrigado. Bênçãos e bênçãos, Senhor. Medida, essas palavras tão motivadoras e tão validativas, que Deus abençoe. Creia que Deus está dizendo para você, seu Antônio, e para todos os nossos ouvintes: não temas, eu estou contigo. Essas palavras, quando a gente ouve assim, aquele sussurrar para continuar, para se esforçar e dar o nosso melhor no nosso dia a dia. E vamos juntos cantar com Daniel e Samuel. Esse louvor vai para todos os nossos ouvintes de Juruti, que estão em Óbidos, e também todos da zona rural. É bom demais saber que você está em sintonia conosco.
3: Pode ser que você não tenha nada nesse mundo, meu irmão, mas se você estiver debaixo da promessa de Deus, você já tem tudo. Para você.

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E vamos juntos louvar a Deus. Esse louvor vai aqui para todos os nossos ouvintes que estão aí na Comunidade Jauari. Alô, dona Joaquina, que Deus abençoe a sua vida mais e mais. Vai pro irmão Raimundo, a irmã Antônia, aí no chuveirão da bênção, Comunidade Espírito Santo. Vai pro ancião Silas, aí na comunidade Araçá de Dentos. Com todos os nossos ouvintes na comunidade Araçá de Fora, Deus abençoe com muitas e muitas copiosas bênçãos dos altos céus. Uma alusão toda especial para Jorleane aí na comunidade Jarauacá. Que Deus derrame bênçãos e bênçãos sem medida. Sabe aquele momento que você precisa crer, que você precisa confiar, que o nosso cenário pode mudar em questão de segundo, quando Deus age. E a gente começa a perceber que é a poderosa mão de Deus. Vamos cantar juntos com William Nascimento e Rose Nascimento. Teu cenário vai mudar.

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1: 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E vamos juntos cantar esse louvor, aquele momento que a gente precisa entrar no secreto. Alô, Evandro, que está aí no Penta, que Deus abençoe. Maria Tereza, que está aí no bairro Bela Vista, em sintonia conosco aqui em Oriximiná. Alô, vizinha Eva, que está no bairro Novo Horizonte, Deus abençoe a vida de cada um. E atenção, o irmão Carlinho, juntamente com a sua esposa Lourdes, que sempre estão em sintonia conosco, esse casal tão carismático, que Deus abençoe com essa família tão numerosa, Deus derrame bênçãos e bênçãos sem medida, e vamos todos cantar junto, porque esse louvor, olha, entrou pra história, é um musicão, é um louvorzão abençoado. Vamos cantar com Valesca Maísa, Eu Sou Teu Pai.

Pai Santo, Pai Justo, nós estamos na tua presença agora, assim como um filho que chora, Pai, sedento do leito materno da sua mãe. Nós entramos na tua presença agora, Pai Santo, Deus Todo-Poderoso, Criador dos céus e da terra. Nós necessitamos da tua graça, nós necessitamos das tuas bênçãos, nós necessitamos das tuas mãos estendidas agora para abençoar a vida de cada um de nós. Eu quero que você leia Lucas capítulo 18, Mateus capítulo 4, vai anotando aí, tá tudo aqui na minha mente, eu só estou compartilhando. Leia Salmos 51, leia Salmos 126 e leia todo o livro de Jó. Quando nós falamos sobre persistência, sabe, parece que dá uma empolgação. Ah, eu vou perder peso! E você começa simplesmente uma falácia. Aí começa, às vezes, uma educação alimentar, uma alimentação saudável, começa uma disciplina e poucos dias, aí você desiste. Quando a gente

juntos em um só propósito de fé, pedindo a libertação, o seu filho escravizado, com tantos vícios, e a mãe chorando, e a mãe muito persistente. De todos os ouvintes até hoje, a que mais entrou em sintonia conosco, ligando através de mensagem SMS e através de mensagem pelo WhatsApp, ela sempre ali. E hoje, essa mãe está tão realizada. Ela está tão feliz. Fazem 5 anos que o seu filho é liberto. Já vai fazer quase 6 anos. Isso é persistência, é não desistir. Sabe, quando você coloca dentro de si, eu vou conseguir. Eu creio no milagre. Eu creio que nos momentos bons o meu Deus está comigo. Nos momentos difíceis, eu posso perceber que é a mão de Deus. E uma mãe que ora, uma mãe persistente, vê o agir de Deus familiar, vê o agir de Deus na vida dos seus filhos, vê o agir de Deus de forma grandiosa. E a persistência. Ah, tem pessoas que diz: olha, eu vou mudar. Eu prometo para você que eu não vou fazer mais isso. Eu vou mudar. Isso é empolgação. Ah, mas eu te garanto, nunca mais vou fazer isso. Ei, nós somos seres tão vulneráveis. A gente tem uma carne que oscila. Somos cheios de desejo. E como, pastor Teixeira, que eu consigo ser persistente? Olha, eu quero citar 2 exemplos de persistência. 2 exemplos na minha família. A minha esposa, quando nós nos casamos, ela não tinha um curso superior, uma faculdade. Eu lembro que na época, sabe, tantos perrengues, momentos difíceis. Mas a minha esposa, ela não desistiu. E ela sempre foi persistente. A fé falava mais alto, ela sempre envolvida com a obra de Deus e estudando. Hoje ela é pós-graduada, então isso é persistência. Eu lembro do meu filho, passou momentos tão difíceis para conseguir se formar em engenharia. Mas sabe o que é isso? É a persistência. Como vale a pena você ter paixão. Como vale a pena você não desistir e colocar nas mãos de Deus. O Deus que age, o Deus que opera. Mas eu quero compartilhar mais um relato neste momento. Mais um testemunho. A pastora Ivete com o pastor Fernando, conhecido como Gugu. Se não me foge da memória, eles estão aí na comunidade Carimu, para essa região do Alto Trombetas. E nós éramos vizinho em Manaus, Amazonas. Frente a frente, sabe aquela casa ali dos vizinhos próximo? E eu comecei um discipulado com o pastor Fernando, hoje conhecido como pastor Fernando. E eu não desisti. Foram meses ensinando a palavra de Deus. E a minha esposa estava ensinando a pastora Ivete hoje, mas na época a Ivete não foi fácil. Ela não queria nem ir para a igreja. Quando a minha esposa iria convidar ela, compartilhe esse relato. Você pode perguntar para a mesma que ela vai falar para você. Ela fala que ela se escondia debaixo da cama. Ela deu trabalho. Mas vale a pena a gente ver os resultados. Às vezes a gente quer desistir no primeiro mês, no segundo mês, começa um curso, é desistir do A, desistir do B, é dizer eu não consigo. Você precisa dar ouvido à voz encorajadora de Deus. A voz que diz, não temas, eu estou com você. Rei, o que te faz sofrer hoje vai gerar testemunho de conquistas, vai gerar testemunhos de vitória. Recebe a mão de Deus agora sobre ti, a mão de Deus operando, a mão de Deus fazendo um milagre. O Espírito me revela agora

0: existem lares agora recebendo manifestação da presença de Deus. O Senhor está curando, o Senhor está salvando, o Senhor está falando contigo agora. É o agir poderoso de Jesus. Senhor, te agradecemos agora, que as tuas mãos estão estendidas, abençoando cada um, operando milagres e maravilha. Recebe aí o agir de Deus sobre ti agora. Eu vejo o agir de Deus sobre a tua vida agora. É crendo no poderoso nome de Jesus. As pessoas que pediram oração, Senhor, vai entrando com providência. Vai entrando com cura. Onde precisa de cura. Onde precisa de libertação, liberta. Onde precisa de portas abertas, portas agora. É crendo e agradecendo no teu nome que há poder. E chegamos ao final de mais um Conexão com Deus com muita alegria, agradecendo a sua incrível audiência. E até amanhã, se Deus assim o permitir, em nome de Jesus. Deus os abençoe poderosamente.
1: 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Nem o ouro do mundo inteiro poderia pagar esse amor imenso.
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0: 8h57.
1: 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As notícias do governo federal que movimentaram o país no dia de hoje.
2: Boa noite.
3: Boa noite para você que nos acompanha em todo o país.
2: Quinta-feira, 21 de maio de 2026.
3: Vamos ao destaque do dia: renegociação de dívidas.
2: Mais de 1 milhão de pessoas já foram beneficiadas pelo novo Desenrola Brasil.
3: O valor negociado pelas famílias chega a 10 bilhões de reais. Gabriela Noronha.
4: E para atingir ainda mais pessoas, a partir do dia 26, trabalhadores poderão utilizar parte do FGTS para quitar dívidas do Desenrola.
2: Quer reformar sua casa? Famílias com renda de até 13 mil reais por mês podem financiar obra com juros mais em conta. É o Reforma Casa Brasil.
3: Dignidade. Programa Periferia Viva vai construir banheiros para 30 mil famílias que vivem sem estrutura sanitária básica.
2: Vamos saber mais sobre esses temas com o ministro das Cidades, Vladimir Lima.
3: E ainda, valorização da cultura.
2: No Espírito Santo, o presidente Lula assina medida de reconhecimento, preservação e promoção das culturas tradicionais e populares.
5: O investimento em cultura movimenta uma indústria potente, estimula a economia, transforma vidas e cidades. Por isso, a cultura será sempre prioridade do nosso governo.
3: Na apresentação da Voz do Brasil, Mariana Jungmann e Luciano Seixas.
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3: Mais de 1 milhão de pessoas já saíram do vermelho com a ajuda do Desenrola Famílias.
2: A ação é voltada para quem tem dívidas como cartão de crédito e cheque especial.
3: E faz parte do novo Desenrola, lançado este mês pelo governo do Brasil, que também contempla estudantes, produtores rurais e pequenos empresários.
2: Serão, ao todo, 90 dias de negociações com juros e condições facilitadas.
4: Segundo os dados do Ministério da Fazenda, mais de 1 milhão de pessoas já renegociaram ou quitaram dívidas por meio do Desenrola Famílias, uma das categorias do novo Desenrola, lançado este mês pelo governo do Brasil. O valor negociado pelas famílias já chega a 10 bilhões de reais. Podem participar pessoas com renda mensal de até 5 salários mínimos, cerca de R$ 8.100, que possuem dívidas como o cartão de crédito ou cheque especial. Segundo o ministro da Fazenda, Dario Durigan, quase metade das operações do Desenrola Famílias registradas até agora foram quitadas à vista.
6: Foram mais de 449 mil dívidas quitadas à vista. A pessoa já resolveu a sua pendência de dívida bancária de uma vez por todas, tá? Essas operações tiveram um desconto na média de 85%. As dívidas antigas que estavam atrapalhando a vida das famílias e das pessoas.
4: Podem ser negociados débitos contratados até 31 de janeiro de 2026 e que estejam com atraso entre 91 dias e 2 anos. Os descontos podem chegar a 90%, dependendo da forma de pagamento. O objetivo é ajudar na recuperação financeira das famílias e reduzir os índices de inadimplência no país. E para atingir ainda mais pessoas, a partir do dia 26, trabalhadores poderão utilizar parte do FGTS para quitar dívidas do Desenrola. Os recursos virão do saldo residual liberado pelo saque aniversário do FGTS, como explica o secretário executivo do Ministério da Fazenda, Rogério Seron.
7: No dia 26 acontecerá essa liberação de recursos, então vai sobrar o saldo residual em cada um dos trabalhadores do saldo que ele tem no seu FGTS. Aí, esse saldo residual, ele pode utilizar uma parcela para, se ele for um beneficiário do Desenrola, né, tiver uma dívida inadimplente e for renegociar, ele pode retirar 20% ou R$ 1.000, o que for maior.
4: O novo Desenrola atende 4 categorias: famílias, micro e pequenas empresas, pequenos produtores rurais e estudantes com dívidas do Fundo de Financiamento Estudantil. No caso do FIES, 34 mil contratos já foram refinanciados até agora, com desconto médio de 80%. Lembrando que quem quiser negociar deve procurar a instituição financeira onde possui a dívida ou acessar os canais oficiais de negociação dos bancos, participantes e parceiros. Reportagem Gabriela Noronha.
3: Quem tem direito à restituição do imposto de renda, fique atento.
2: Amanhã, a Receita Federal vai abrir consulta ao maior lote de restituição da história.
3: Serão beneficiados cerca de 8 milhões e 700 mil contribuintes, um total de 16 bilhões de reais em crédito.
2: O pagamento será realizado no dia 29 de maio.
3: Os próximos lotes de restituição serão pagos nas seguintes datas: 30 de junho, 30